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3: Bora lá então dar início à edição desta terça-feira, 8 de setembro, do Don't Stop Online pro nosso site kissfm.com.br e também pro nosso aplicativo. Essa noite friazinha de terça-feira e a gente inicia trazendo o som de ZZ Top, Got Me Under Pressure.

0: Senhor Kiko Zambianchi.
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0: 9h23, esse daí foi o som do Iggy Pop, Beside You, fechando o primeiro bloco do Don't Stop Online. Tivemos ainda Capital Inicial com Kiko Zambianchi, Primeiros Erros. Passou por aqui também o Green Day, Warning. Teve também Bon Jovi, Have a Nice Day, ZZ Top, Got Me Under Pressure. Aí as primeiras músicas do Don't Stop Online pro nosso site e pro nosso aplicativo, enquanto no dial rola a Voz do Brasil. Hoje, terça-feira friazinha, nada melhor do que um bom e o velho rock and roll para animar nosso finalzinho de noite. Lembrando que às 11 tem edição do Kiss.com desta terça, hein? Então fica ligadinho. Chegando agora, Beckman Turner, Overdrive, Roll Back the Water.
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0: Elisa, 25 anos, sem deixar o rock sair de você. Esse daí foi o som do Darkness, I Believe Nothing Called Love. Antes, J. Guy Bad com Freeze Frame. Tivemos também Fiction Factory, Feels Like Heaven. Arctic Monkeys passou por aqui com Do I Wanna Know. 3 Days Grace, I Hate Everything About You. E o Beckman Turner Overdrive com Hold Back the Water, que abriu a sequência. Você segue ouvindo o Don't Stop Online pelo nosso site kissfm.com.br e também pelo nosso aplicativo. Já já a gente retoma para toda a rede Kiss de rádio. Chegando agora, som do Stereophonics Dakota.
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0: 10:01. Esse daí foi o Brian Setzer, Summertime Blues, pra fechar o Don't Stop Online desta terça-feira. Antes passou por aqui Faith No More, Falling to Pieces, Stereophonics, você ouviu Dakota. Estamos finalizando a Voz do Brasil. Don't Stop Online tá de volta amanhã a partir das 9 da noite. E às 11, fique ligadinho que tem edição desta terça-feira do Kiss.com. Então vamos finalizar e a gente já retorna para toda a rede Kiss de rádio.
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9: 10 horas, 7 minutos, já estamos de volta para toda a rede Kiss de rádio. Prazer, eu sou Marcelo. Vamos juntos até a meia-noite com o bom e velho rock and roll. Lembrando que às 11 você confere a edição do Kiss.com desta noite fria de terça-feira. Temperaturas agora na casa dos 18 graus. E nada melhor do que o bom e velho rock and roll pra gente fazer subir a temperatura. Chegando o som do Van Halen, You Really Got Me.

0: 10:21. Kiss, 25 anos sem deixar o rock sair de você. Esse daí foi o Creedence Clearwater Revival, fechando este primeiro bloco com Hey Tonight. Antes ouvimos Killers, Mr. Brightside. Jim Blossoms passou por aqui com Falling You Down. Van Halen, You Really Got Me. Lembrando que daqui a pouquinho, às 11 da noite, a edição desta terça-feira do Kiss.com, a sua participação pelo nosso WhatsApp 11 998 874343. Pede seu som, ó, só na hora que for mandar, lembrando, mande por escrito, não adianta mandar áudio porque a gente não consegue ouvir, tá bom? Então fica atento, quando der o toque, vai lá, quem sabe seu pedido hoje não vai ser atendido. A gente vai fazer um intervalinho, na volta muito mais pra você. Tem ainda Guns N' Roses, você vai ouvir o U2 Green Day, Ramones, The Calling, só coisa boa pra você. Vamos pro intervalo e a gente já volta.
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0: Kiss, 25 anos sem deixar o rock sair de você. O som do Mr. Big Wild World, fechando mais um bloco. Ouvimos Ramones, Rock and Roll High School, U2, Green Day, The Sands Are Coming. The Calling passou por aqui com Adrian. Inclusive, tem um vídeo no nosso canal do YouTube, o Rádio Kiss FM Oficial, na apresentação do The Calling com essa música bacana, ficou muito legal. Antes, Guns N' Roses, Yesterday. Ó, daqui a pouquinho a edição do Kiss.com, a sua participação pelo nosso WhatsApp 11 998 874343. Intervalinho, a gente volta com Travis Side.
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0: 15 a 25 anos sem deixar o rock sair de você. Esse aí foi o som dos Paralamas do Sucesso Selvagem, fechando a hora. Tivemos também Concrete Bomb de Hilly Rupp, Travis Side. Ó, a gente já vai fazer um intervalinho. Na volta tem a edição do Kiss.com desta terça-feira, 8 de setembro. Essa terça-feira friazinha, 18 graus agora aqui em São Paulo. E nada melhor do que o bom e velho rock and roll pra dar aquela animada no clima. Então, ó, vai mandando sua mensagem, 11 998874343. Ontem peguei uma friagem, a garganta tá meio ruim, então tem hora que falha. 11 horas 2 minutos, vamos pro intervalo e a gente já volta.
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8: 11 horas 7 minutos. Uma excelente noite de terça-feira para você. Sintoniza Kiss, por aqui é Marcelo, vamos juntos até meia-noite. Agora começa mais uma edição do Kiss.com. A sua participação pelo nosso WhatsApp 11998874343. E a gente começa bem, trazendo o som de System of a Down, Toxicity.

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0: Kiss, há 25 anos, sem deixar o rock sair de você. Fechamos o primeiro bloco do Kiss.com de hoje com Black Sabbath. Heaven and Hell foi o pedido do Anderson Crotch. Tivemos também o pedido do Leandro de Santo André, ABC Paulista. Ele pediu To Ultraviolet. E abrimos o Kiss.com com o pedido do Lucas Henrique. Ele colocou: toca pra mim System of a Down, Talk City. Eu e minha mãe queremos ouvir muito, não deixe o rock sair de você. Tá, então foram os primeiros pedidos. Vai mandando sua mensagem pro 11 998 874 343. Intervalinho, a gente já volta.
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0: Kiss, 25 anos sem deixar o rock sair de você. 11:42, esse daí foi o Volbeat Shotgun Blues, pedido do Jailton do Alto da Mooca. Também tivemos o pedido do Berg da Casa Verde, Zona Norte, aqui de São Paulo. Ele gostaria de pedir a música do Rage Against the Machine, Killing the Name. Foi tocado, foi atendido. Obrigado a você e a todos aí da Zona Norte, aí da Casa Verde. Obrigado pelo carinho, pela audiência. Tivemos também um pedido do André Silva de Barueri. Ele pediu Twisted Sister, The Kids Are Back. Tá, então, mais um bloco. Fechamos com a participação dos ouvintes. Vai mandando sua mensagem pro 11 998 874343. Ó, ainda dá tempo de atender o seu pedido. A gente vai fazer um intervalinho e na volta o último bloco do Kiss.com desta terça-feira, 8 de setembro.
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0: Beleza, 25 anos sem deixar o rock sair de você. Esse aí foi o som dos Inocentes, Pátria Amada. Agora 12:01. Esse foi o pedido do Roberto da Praia Grande, Guilhermina. Ele colocou: boa noite, toca Pátria Amada, Inocentes. Tá, então, foi atendido seu pedido. Um abração pra todos aí da Praia Grande, litoral de São Paulo. Tivemos também o pedido do meu xará. Ele colocou: boa noite, Marcelo. Lavras, Minas Gerais. Gostaria de ouvir Learn to Fly, Pink Floyd. Um abraço para você e a todos os mineiros que acompanham a Kiss pelo nosso site kissfm.com.br e também pelo nosso aplicativo. E o pedido do Bruno, sou Bruno de Itaquera. Ele colocou: queria ouvir Charlie Brown Jr., Zóio de Lula, Nunca Deixe o Rock Sair de Você. Tá, então, foram os pedidos desta terça, início de quarta-feira, do Kiss.com. Quero agradecer mais uma vez a todos que participaram. Kiss.com tá de volta amanhã, a partir das 11 da noite. E o Marcelo retorno às 9 com o Don't Stop Online para o nosso site e também para o nosso aplicativo. A gente vai fechar a madrugada aqui, o Kiss.com, e na volta do break tem a Madrugada Kiss para você com o melhor do rock and roll. Desejo a todos um bom descanso e a gente se fala amanhã.
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11: Kiss FM, 25 anos sem deixar o rock sair de você, dando boas-vindas pra você que, ligado na Kiss, já vai curtir o melhor do rock com Archangels, com Santana, com Hoodoo Gurus, com B-52s. Uma hora direto sem nenhum intervalo comercial. E a abertura fica por conta de Dire Straits. Money for Nothing.

0: 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Bom dia, nação. 5 horas e 11 minutos.
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Archangels, Stand By Angels, Echo The Bunnyman, Rescue, Billy Idol, LA Woman. E a caixa amplificada da Mondio, hein? Tem, claro, sim senhor, sim senhora. Manda nome completo, manda RG, eu conto só no final, tá? Agora você curte Santana, Winning.

0: 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Bom dia, nação. 5 horas e 27 minutos.
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0: Não deixe o rock sair de você. Bom dia, nação. 5 horas e 44 minutos.
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0: E assim você começa o dia com a Kiss FM, é o nosso Don't Stop, encerrando com Slash, com Miles Kennedy, Starlight. Sim, como o dia começa assim na Kiss FM, com a sua participação, fica ainda melhor, né? Pra você que tá aí aguardando o resultado da caixa amplificada da Monja, mas antes tem que dar um parabéns pro Marcelo. Marcelo aniversariante desse dia 9 de setembro. Parabéns, Marcelo. Feliz aniversário. Tudo de bom pra você. Vida longa. Isso aí. Aproveite bem o seu dia. Bom dia, Alberto Garrote. Bom dia, Carmela Cristina. Isso, muito bom. Obrigada pela participação, Alessandro Banzato. Fala, Wagner. Bom dia, Mauro. Obrigada pela participação. Aguardando aí o resultado, Alexandre Estevam. Mas hoje a caixa amplificada da Monja é dela. É da Andréia Simões. RG final 7653. Ideia a partir de amanhã, tá? Entre as 10 ao meio-dia ou das 2 às 4 da tarde. Já sabe, Paulista 2200, 15º andar. Venha logo.
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7: 6 horas.
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7: Cafeteria Kiss. Começando nessa manhã de quarta-feira, 9 de setembro. Dia do aniversário, como eu disse, do Marcelo. E dia que você participa aí no 998874343. Não, Alessandro, ela mandou no lugar a hora certa. Qualquer horário que você manda aí, essa participação tá valendo, viu? Ele quer aí, olha. Ele disse e mandou certinho. Mandou aqui, ó. Eu começo meu dia ouvindo a Kiss FM. Esta é a senha. Pronto, por isso que você tá participando. Manda o nome completo, manda o RG, aguarde. Na sexta-feira tem o resultado da promoção da cafeteira Presentaço Mondial e Kiss FM. E hoje, no nosso cafeteria, tem a camiseta Kiss FM. Então, Alessandro, manda também aí tamanho da camiseta, que pra hoje tem camiseta Kiss FM. 998874343. E claro, aquele áudio, hein? Aquele áudio bacana pra gente ouvir o seu som. Bora lá?
8: Bom dia, Vani. Bom dia, nação. Eu começo meu dia escutando a rádio Kiss FM, isso, a melhor rádio rock do Brasil.
7: Também acho.
8: Panizinha, toca pra nós. Stay, Oingo Poingo, Israel, Suzano.

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1: Bom dia, Vani.
2: Bom dia.
1: É Anderson, motorista de aplicativo do Grajaú, Zona Sul de São Paulo, aqui, começando o dia ouvindo a Kiss FM. Vani, manda pra gente aí Astronauta de Mármore.
2: Boa pedida, já tá rolando.
1: E não deixa o rock sair de você.
2: Jamais.

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1: Bom dia, Vani, bom dia, nação. Eu começo todos os meus dias ouvindo a Hits FM. Gente, não deixa o rock sair de você. Vani, faz um favorzinho, toca aí pra gente Blaze of Glory do Bon Jovi, vai. E a Roseli de Cotia, bora trabalhar, gente. Beijo! Bom dia, Vani!

0: é bom começar o dia assim, hein? Na Kiss, é claro. 6h17.
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1: Agora, 6h24 na Kiss.
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2: Bom dia, Vani, Eduardo de Santo André. Eu começo o meu dia ouvindo a Kiss FM.
1: Aí, Dudu.
2: E pra quem ainda tá na cama ensaiando pra levantar, Vani, toca o Hell's Bells pra ver se dá uma animada nesse
1: então,
2: povo.
1: Então bora.
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1: Bom dia, Vani. Aqui é Michele Silva do Rio de Janeiro. Eu começo o dia ouvindo a Kiss FM e eu queria ouvir, como eu tô aqui no engarrafamento, Rush, YYZ. É isso aí, galera. Não deixa o rock sair de você.

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0: E o seu pedido rola aqui, ó.
2: Bom dia, Vani. Bom dia, nação. Toca pra gente aí, ó, O Beco. Paralamas do Sucesso.
0: Belo pedido.
2: Tá bom?
0: Tá bom.
2: Manda um oferece pra toda a galera da rodagem aí. Todo mundo na escuta e todo mundo em QAP aí. Um excelente dia a todos. E não deixe o rock sair de você.

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20: Ah, o Cafeteria tem a camiseta Kiss, hein? Tô vendo aqui que você ainda não mandou nome completo e RG, tamanho da camiseta. Sim, tem. Eu começo meu dia ouvindo a Kiss FM. É essencial você mandar essa frase, porque tá valendo aí a cafeteira Smart Coffee da Mondial, que eu conto quem leva na sexta-feira. Então manda, 99887-4343.
21: Bom dia, Vani.
20: Bom dia.
21: Rogerinho, Garage Rock and Roll. Escutando a Kiss na Marginal, debaixo de chuva. Que belezura. Vani, toca um Duran Duran pra nós. Obrigado!

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1: Vanizinha, bom dia. Bom dia, nação. Cibele Bim, tudo bem?
2: Fala, sim.
1: Vanizinha,
2: oi.
1: Tá chuvoso, mas será que a gente pode ir de shine?
2: Pelo menos pra brilhar, né?
1: No
2: som.
1: Topa.
2: Topo.
1: Bora lá?
2: Bora.
1: Beijo, nação. Não deixa o rock sair de você.

0: Agora 6h52.
1: Bom dia, galera da Kiss. Aqui quem fala é a Ayla Pupo, da Vila Prudente. Estou voltando hoje para o trabalho depois de 30 dias maravilhosos de férias.
0: Oh, delícia.
1: Então, eu gostaria de pedir We Will Rock You do Queen para poder agitar a minha manhã e me dar a energia necessária para poder voltar à rotina. Muito obrigada e não deixe o rock sair de você. Valeu.

0: Para encerrar o nosso cafeteria dessa manhã, o Ricardo não rolou seu som, né, Ricardo? Mas são muitos pedidos, Ricardo. Vamos distribuindo aí os pedidos ao longo da programação da Kiss FM. Ou amanhã eu toco a sua programação, o seu som. É assim, cara. Porque começar o dia na Kiss FM, tá todo mundo aqui. Principalmente porque tem a camiseta Kiss FM, né? Todos os dias. Hoje é do Paulo Sérgio Figueiredo. É sim, Paulão. A camiseta é sua. RG final 2401. Pois é. Então traga sua RG a partir de amanhã, entre as 10 da meio-dia ou as 2 às 4 da tarde, para retirar a camiseta Kiss FM. Ó, intervalo comercial, mas você que tá no app da Kiss FM vai continuar a programação da Kiss FM logo após o intervalo comercial. Tem aí o nosso Wake Up com muita música, muita informação. E para você que tá no dial, tem horário eleitoral. Então, vem pro app da Kiss, pro site da Kiss, vem!
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0: E tem informação do trânsito. Bom dia, Vanderlei.
3: Bom dia, Vani. Bom dia, nação roqueira. Destaque para o trânsito nesta manhã molhada de quarta-feira. Chove, pistas escorregadias. Motorista tem que redobrar a atenção, hein? Cuidado com a Marginal Pinheiros, que já tem problemas no sentido Interlagos. Tem ocorrência ali na passagem pela Raia Olímpica da USP, bem nas proximidades ali da Ponte Cidade Universitária. Lance ruim desde o Cebolão. Piora depois ali da Ponte Eusébio Matoso e vai assim até o acesso à Ponte Engenheiro Ari Torres. Corredor da Professora Fonseca Rodrigues, Gastão Vidigal e Brigadeiro Faria Lima estão livres. Funciona como uma boa opção. No sentido contrário, quem está na Marginal Pinheiros reduz a velocidade na Ponte Transamérica até Alexandre Dumas e depois entre a Ponte Estaiada até a Avenida dos Bandeirantes. 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

0: 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Arctic Monkeys, Fake Tales of San Francisco, Kini, Perfect Symmetry, Simple Minds, Don't You Forget About Me. É, a sua participação também aqui no nosso Wake Up. Ó, alguém tá curtindo aí o horário eleitoral? Tá no dial, né? Você tá no app da Kiss, então, ó, tem rock and roll e tem prêmios, hein? Tem camiseta Kiss FM, já manda aí, nome completo, RG, tamanho da camiseta, final do Wake Up. Tem camiseta Kiss e agora tem Blink-182.
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1: Destaque para as rodovias que cortam o estado de São Paulo, Vani. A chegada a São Paulo pela rodovia Anhanguera, o motorista reduz a velocidade antes da praça de pedágio até o quilômetro 22, depois do rodoanel Mário Covas. Esse trânsito volta a ficar ruim no quilômetro 17 e segue assim até o acesso à marginal Tietê. A rodovia dos Bandeirantes, que é a opção, também tem trânsito ruim desde o quilômetro 18 e segue carregado até o acesso à marginal. Para Campinas Interior, essas duas rodovias funcionam bem até o momento. 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

0: Sit Down. Agora 7 horas e 38 minutos antes do intervalo. Reforçar aqui o alerta da Defesa Civil de São Paulo, hein? Alerta para fortes chuvas persistentes hoje e amanhã, principalmente na faixa leste do estado. Alerta aponta ainda que há possibilidade de pancadas moderadas a fortes em diferentes regiões do território paulista, com acumulados de até 70 milímetros.
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2: Destaque para as rodovias que cortam o estado de São Paulo, Vani. A chegada a São Paulo pela rodovia Anhanguera, o motorista reduz a velocidade antes da praça de pedágio até o quilômetro 22, depois do rodoanel Mário Covas. Esse trânsito volta a ficar ruim no quilômetro 17 e segue assim até o acesso à marginal Tietê. A rodovia dos Bandeirantes, que é a opção, também tem trânsito ruim desde o quilômetro 18 e segue carregado até o acesso à marginal. Para Campinas interior, essas duas rodovias funcionam bem até o momento. 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

0: Born, Mama, I'm Coming Home. Antes, Google Dolls, Here's Gone, Alice in Chains Wood. Agora 7h56, é o nosso Wake Up.
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3: Trânsito. Vale destacar o trânsito agora na Avenida Rebouças, paciência para o motorista que vai para a região central, trânsito ruim a partir da Marginal Pinheiros, piora depois da Faria Lima e segue assim até Oscar Freire. Corredor da cidade Jardim Europa e Augusto é uma boa opção para fugir desse trânsito. A 9 de julho também tem trechos de intensidade, mas é uma boa opção também para fugir desse trânsito da Rebouças. Quem está na Rebouças e vai no sentido Marginal Pinheiros, reduz a velocidade desde a Paulista, esse trânsito piora no Hospital das Clínicas e vai assim até a Cardeal Arco Verde. Depois o caminho melhora. 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
2: Kiss, 8 horas, 1 minuto.
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0: 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Agora 8 horas 13 minutos. U2, Aerosmith, Dream On, Van Halen and Talk About Love. Agora uma notícia para você que sofre de enxaquecas, né? Até 4 vezes episódios de crise por mês. Você que tem enxaqueca sabe exatamente que notícia boa que você vai ouvir agora. É sério, um novo medicamento aprovado ontem pela Anvisa. Foi aprovado ontem pela Anvisa um novo medicamento com a substância atogenepanto. Pois é, de acordo com a agência, a substância atua no bloqueio de uma via envolvida na transmissão da dor. Além disso, é capaz de prevenir o aparecimento das crises. Os estudos apontam que o atogepanto é capaz de reduzir significativamente o número de dias mensais de enxaqueca. Esse produto é indicado para adultos que têm pelo menos 4 episódios mensais de enxaqueca. Boa notícia, né?
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2: Maninho, eu volto a falar de rodovias que cortam o estado de São Paulo, porque a chegada a São Paulo pela rodovia Presidente Dutra, o motorista reduz a velocidade no acesso ao aeroporto de Cumbica, ali na rodovia L. Smith. Esse trânsito vai ruim até o quilômetro 225, volta a ficar carregado a partir da Fernão Dias, porque tem uma ocorrência bem no acesso a Salim Farah Maluf. Atrapalha a vida do motorista na pista local, o motorista vai perder um pouquinho de tempo, viu? Pro sentido Rio de Janeiro, a Dutra funciona muito bem. A Ayrton Senna é opção também na chegada a São Paulo, mas tem trânsito intenso entre a rodovia L. Smith, passando ali pelo Parque Ecológico até o acesso à Marginal Tietê. 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

0: Fly, Water Boy. Ó, tem camiseta Kiss FM no final do nosso E-Cup, hein? Já mandou o nome completo? RG, tamanho da camiseta, manda agora. 8 horas, 32 minutos na Kiss. Ó, e já começaram as partidas das quartas de final da Libertadores e também da Sul-Americana. Pois é, pela Libertadores ontem, Fluminense venceu o Platense por 2-0. Hoje, às 7 da noite, Palmeiras recebe a LDU no Nubank Park. E 9:30 da noite, o Corinthians vai enfrentar os Estudiantes. Agora, pela Sul-Americana, ontem o São Paulo perdeu para Boca Juniors, lá na Bomboneira. Foi só por 1-0. Até vai ter volta aqui no Morumbis. Ainda hoje, 7 da noite, tem Santos enfrentando o Atlético Mineiro lá na Vila Belmiro. Ontem, o Vasco empatou com o Santa Fé. Segurou aí. E para a partida de volta, que vai ser no dia 15, lá em São Januário. Aí quero ver. Aí, hoje, 3 horas da tarde, Carlo Ancelotti vai botar aí em prática a renovação da seleção brasileira. O treinador vai anunciar a lista dos convocados para os amistosos contra a Austrália e a Índia. Logo mais, às 3 da tarde. Aguardemos.
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0: Believe in Miracle, agora faltam 20 para as 9.
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2: Radial Leste continua com trânsito ruim no sentido centro, viu, Vani? A partir do metrô Guilhermina Esperança até a passagem pelo viaduto Antônio Ábido, esse trânsito volta a ficar ruim no metrô Belém e segue carregado até o acesso à ligação. O motorista vai perder tempo por ali, tem que ter paciência, viu? A Rua da Moca é a opção. Para o bairro, trânsito ruim também desde a ligação até a saída do viaduto Bresser. O motorista vai tirar o pé do acelerador. A partir desse trecho, o caminho melhora. Salim Faramanuf com trânsito intenso no sentido marginal entre a Radial e a Celso Garcia e pro sentido Vila Prudente, trânsito ruim desde a Dutra até a Celso Garcia, depois o caminho é livre. 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

0: Rock and roll, Rolling Stones, aqui, Don't Stop. Antes, Lenny Kravitz, Dire Straits, encerrando o nosso Wake Up dessa quarta-feira, 9 de setembro, e avisando já para Maria Regina de Freitas, que tem uma camiseta sua aqui, guardadinha para você, Maria Regina. RG final 5844, a partir de amanhã, tá? Paulista 2200, 15º andar, já sabe, então, entre as 10 ao meio-dia ou das 2 às 4 da tarde. Maria Regina Freitas é ganhadora de agora, mas tem mais ganhadores, porque vai começar a Luz Câmera Kiss e ela sempre tem novidades. Bom dia, Paula.
1: Bom dia, pois é, vai ter manto hoje, a camiseta da Kiss
0: Não
1: FM.
0: Disse.
1: Então, quem quiser, já pode se programando aí para participar. No nosso WhatsApp, o 11998874343. Pode entrar no YouTube e se inscrever no canal da Kiss FM.
0: Boa.
1: Para conferir as lives que rolam aqui da programação. Pode também seguir o nosso Instagram, né?
0: Isso.
1: Um monte de coisa acontecendo por lá, Kiss FM 92.5. E vir participar, que hoje a gente vai falar da volta dos que não foram. Do
0: Como
1: tipo assim? Alexandre Frota vai voltar numa produção da Globo.
0: Que isso?
1: Muita gente estava com saudades, outras pessoas não estavam dando falta, mas tem gente que tá com saudades.
0: Ok.
1: E a gente vai querer falar disso, de pessoas que estão sumidas aí, que você queria ver de volta, queria ver atuando, pode ser nacional, internacional. Vamos bater esse papo aqui, tá? No Luz Câmera Kiss.
0: Tá. Venha.
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4: Trânsito. Últimas do trânsito, Vani, nesta manhã molhada de quarta-feira, para falar da Avenida dos Bandeirantes. Em trânsito ruim no sentido Marginal Pinheiros, desde a saída do túnel Maria Maluf até o viaduto Jabaquara, tem ocorrência por ali. Esse trânsito volta a ficar ruim na Avenida Miruna e segue assim na cabeceira do aeroporto de Congonhas até o acesso à Marginal. No sentido contrário, intensidade entre a Ponte Engenheiro Aritoz e a Rua Guaraiúva. Corredor da Pedro Bueno e jornalista Roberto Marinho funciona como opção. A Avenida Indianópolis e cortar pela Vila Olímpia também. 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
5: Muito bom dia, brasileiros. Esse é o Luz, Câmera, Kiss no ar na Kiss FM. Eu sou Dani Taranha, ela é Paula Carvalho. Bom dia, Paulinha.
6: Bom dia, Dani. Bom dia a todo mundo que tá curtindo aqui o programa nas ondas do rádio. Mas faça um convite aí, você que quer ver se a gente apresenta esse programa de pijama. Né? Se tá frio ou não está frio aqui na Avenida Paulista. Vem pra nossa transmissão no YouTube da Kiss FM. Inscreva-se no canal, já deixa o seu like. A gente também tá entrando ao vivo agora no Instagram da Kiss com a nossa live, e hoje tá valendo o manto, a camiseta da Kiss. Você participa no WhatsApp, é o 11 99 887 4343, manda RG, nome, tamanho e participa com o tema, né, Dani?
5: Exatamente, porque ele, Alexandre Frota, está de volta à ficção depois de quase 10 anos longe dos personagens. Ele foi escalado para a sexta temporada de Arcanjo Renegado, que é uma série muito conhecida e muito, como é que fala, premiada, né, no sentido de que as pessoas realmente...
6: Exaltadas, as pessoas adoram.
5: Gostam, né? Sim. Essa série do Globoplay. E o detalhe curioso é que o novo papel tem tudo a ver com uma fase recente da vida dele. O Frota vai interpretar um secretário de Segurança Pública do Rio de Janeiro. Isso porque ele foi eleito deputado federal em 2018, tentou a reeleição em 2022 e, mais recentemente, foi eleito vereador de Cotia, em São Paulo. Na TV, ele estava sem interpretar um personagem desde 2017. A quinta temporada de Arcanjo Renegado estreia ainda esse ano, terá como pano de fundo uma campanha para o governo do estado do Rio de Janeiro, e então para a próxima, para a sexta temporada, teremos a volta do Alexandre Frota. Antes da gente seguir com a pergunta de hoje, só para confirmar para vocês que a TV Globo finalmente oficializou Avenida Brasil 2, hein?
6: Eita!
5: Era boato, agora não é mais, está confirmado e estreia em janeiro do ano que vem, na faixa das 9 horas, substituindo Quem Ama, Cuida.
6: Bom, então vamos saber aí de vocês o seguinte, né? Qual famoso que largou a atuação ou que anda sumido que você gostaria de ver de volta? Numa série, num filme, numa novela, você pode estar até ideia para um projeto.
5: Sim, pode ser brasileiro, quiser. Pode ser gringo.
6: Sim.
5: Escolham.
6: Vale tudo no WhatsApp da Kiss, o 11 99887-4343. RG, nome e tamanho, tá valendo a camiseta.
5: Vamos que vamos, começamos com Duran Duran.

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1: Rapaz, não me assusta, não.
2: Gente!
1: Rapaz, você não me assusta, não.
2: Mas deu tudo certo.
1: Deu tudo certo, tá tudo aqui, estamos ao vivo. E vamos que vamos, porque o novo filme japonês do Godzilla Minus One, que agora vai ser Godzilla Minus Zero, ganhou um trailer inédito. É dirigido e roteirizado pelo Takashi Yamazaki e é a primeira produção japonesa filmada em IMAX, utilizando câmeras digitais de alta definição. Olha que louco. Será ambientado em 1949, 2 anos após os acontecimentos do Godzilla Minus One. E aí o filme, o Minus Zero, você tem que fazer uma conta aqui, acompanha a família enquanto o Japão tenta se reconstruir após a Segunda Guerra Mundial. Quando que estreia? 5 de novembro. Se você não viu Godzilla Minus One, veja hoje, porque é um espetáculo, não é à toa que ganhou o Oscar. E o Minus Zero, que é a continuação, 5 de novembro.
2: Olha, a gente tá perguntando pra vocês aqui no nosso WhatsApp da Kiss, o 11 99887-4343, qual é o famoso que largou a atuação, que você queria ver de volta num filme ou numa série. Tá valendo a camiseta da Kiss, então assim, o povo tá participando aqui.
1: Oba! Hein?
2: Juliano Marcelino de Oliveira diz o seguinte, que está ansioso pela volta de Macaulay Culkin. Porque ninguém se esqueceu dele.
1: Ninguém se esqueceu, né? Ele tem feito coisas, né? Ele participou de Fallout, aquela temporada Pontinhas. Do American Horror Story, mas nada muito...
2: É, agora...
1: Coisas, né? Ele participou de Fallout, aquela temporada Pontinhas. Do American Horror Story, mas nada muito
2: é, agora
1: protagonista
2: tá
1: de um filme.
2: A expectativa do Esqueceram de Mim, né? Que a gente trouxe até aqui.
1: Sim.
2: Essa notícia, que quem sabe que não volta. E se ele tiver dentro, é aí que vai valer a pena. Tem
1: Exato.
2: Também o Rafael do Jaçanã, dizendo que quer Miguel Falabella nas novelas.
1: Faz tempo mesmo, né?
2: Ele quer nesse lugar específico, novelas.
1: Tá, ok.
2: Tá?
1: Entendi.
2: Anotem. Temos também o Igor de Santos dizendo que Jack Nicholson, um monstro sagrado, e esse pode fazer qualquer coisa.
1: A hora que ele quiser.
2: Dar um oi, aparecer.
1: Sim.
2: Ou ficar o filme inteiro monólogo. Eu
1: pode.
2: Acho que a gente aceitaria.
1: Qualquer coisa. Continue participando, está valendo um manto. A gente segue com Offspring.

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1: De volta com Luz, Câmera, Kiss, agora com as rapidinhas pra vocês. M. Night Shyamalan lançou o trailer de seu novo filme, chamado Vestígios. O filme é um thriller romântico sobrenatural, estrelado pelo Jake Gyllenhaal, que interpreta um arquiteto que se muda para uma pequena cidade e acaba envolvido em um mistério mortal após conhecer uma jovem. Esse filme marca uma colaboração inédita entre o Shyamalan e Nicholas Sparks, autor de livros românticos. Pois é, o filme chega ao cinemas em 4 de fevereiro do ano que vem.
2: Feito Pipa, o novo filme do Alain Deberton teve seu trailer lançado após conquistar 5 prêmios internacionais e 4 Kikitos no Festival de Gramado. No trailer, o público conhece um menino de uns 12 anos, apaixonado por futebol e que vive no sertão do Ceará com a avó. Quando surge a possibilidade de morar com o pai, ele precisa enfrentar seu primeiro grande desafio. Tem uma questão ali também do Alzheimer. Cara, é uma história bem bonita. Pelo trailer, eu já vi que uma previsão

0: segunda temporada de Dexter Resurrection ganhou seu primeiro teaser e data de estreia. A prévia mostra o Dexter no exame de vista. Eu amei.
1: Como todos nós,
0: como
1: né?
0: todos nós, depois de uma certa idade. Os serial killers também precisam de óculos, não é verdade? Próxima temporada estreia dia 30 de outubro, tá chegando. No Paramount Plus. E seguimos com Counting Crows.

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1: De volta com o Luz Câmera Kiss para contar para vocês que o ator Andrew Garfield resolveu não economizar nas palavras durante a divulgação do seu novo filme, The Uprising. Depois de uma exibição do filme, o ator participou de uma conversa com o público e disse que espera que o filme provoque um despertar nas pessoas. E colocou aspas aqui, né, dizendo para vocês: espero que, se algum bilionário assistir, que ele fique cagado de medo. Caraca. Andrew Garfield disse isso. Por quê? Porque The Uprising é um drama histórico e a história se passa na Inglaterra de 1381, durante a Revolta dos Camponeses, quando milhares de trabalhadores e pessoas pobres se rebelaram contra impostos, desigualdade e o poder da monarquia do rei Ricardo II. O ator espera que o público consiga olhar para uma história e reconhecer os problemas que ainda existem hoje. Este homem quer uma greve geral, este homem quer uma revolução.
2: Ele quer um sindicato. Ele que também vai fazer o Sam Altman da OpenAI. Saiu um teaser ontem. Quer dizer, este homem está caçando bilionários.
1: Ele está caçando bilionários.
2: Reputações,
1: por aí.
2: Ele vai assassinar reputações, o Andrew Garfield. Ele já queria ser herói, né? Esse grande Homem-Aranha. E agora ele vai trazer justiça de classes. É isso. Ó. Todo mundo participando aqui, qual é o famoso que largou a atuação, que você gostaria de ver de volta num filme ou numa série? Vamos ver o que o pessoal falou aqui. Ayrton Craca de Santos diz que aguarda ansiosamente a volta de Keanu Reeves em Constantine 2, o filme que nunca chega, né?
1: Nunca chega.
2: Mas sem aquela barba que fica com cara de John Wick em qualquer papel. Quer dizer, ele vai ter que trabalhar a caracterização,
1: tá,
2: né?
1: Ok.
2: Ele aí também não sabe se é fake ou não Constantine 2. A gente também nunca sabe, porque cancelam, confirmam, refazem e não vai ser dessa vez. Então a gente também tá esperando. Mais um aqui, ó. Bom dia, meninas. Aqui é o Éder de Mirassol, São Paulo. Um ator que eu acho melhor é o Daniel Day-Lewis. Pena que se aposentou. Mas ele voltou pra fazer um filme do filho, hein?
1: Sim.
2: Ele tá aí com o filme do filho. Tem vários ótimos. Ele cita aqui pra gente o Último dos Moicanos, Gangues de Nova York e Lincoln. Mas ele... O filho pediu,
1: ele voltou.
2: E aí o Daniel Day-Lewis fez mais
1: filho,
2: um filme, né?
1: Eu tô... Se vai continuar ou não, ninguém sabe.
2: Tem que fazer.
1: Pois é isso. E você continue participando, dá tempo. Tá valendo o manto da Kiss, a camiseta. Pelo 11 99887 4343. Seguimos com o Volbit.

0: o Volbit fechando Luz Câmera Kiss de hoje. Paulinha, quem levou o quê?
1: Olha, hoje estava valendo a camiseta da Kiss, né? E o Ailton AP da Costa, RG final 6842. Já pode vir retirar a sua camiseta a partir de amanhã, 10 horas da manhã, Avenida Paulista, 2200, 15º andar. Você tem 5 dias úteis para vestir o manto que você ganhou hoje.
0: Muito que bem, meus parabéns. A gente volta amanhã a partir das 9 da manhã. Na sequência tem o Babu. Um beijo, meus queridos.
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17: 10 e 2, bom dia, boa quarta-feira pra você, hein? Hoje é dia 9 de setembro. Prazer estar contigo nessa quarta-feira cinzenta. Chovendo muito aqui em São Paulo, madrugada inteira de chuva. A gente vai falando aqui, trocando uma ideia, falando também sobre as condições para hoje. A gente vai batendo esse papo. Mandar um bom dia para São Paulo, Litoral Paulista, Campinas, Ribeirão Preto, Rio de Janeiro, Brasília, Curitiba, é a nossa rede, todo mundo conectado a partir de agora. E aí você vai mandando sua mensagem lá no nosso WhatsApp, DDD 11 99887-4343. Mandar um bom dia para você, tá no nosso app, tá no nosso site também, lá no kissfm.com.br, tá bom? 10 e 3 já sabe, né?
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17: E daqui a pouco eu já vou passando as dicas pra você tentar acertar a primeira posição, valendo camiseta no final das 10 da Kiss. Aquele manto sagrado. A lesão manda na minha mão. Já eu passo as dicas, tá? A gente começa com a 10ª.
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17: Audioslave.

0: 10 e 12 de 1988. Tom DeWorldSmith com Angel na nona posição. Décima posição foi Original Fire do Audioslave. 10 e 12. Quero saber se você vai acertar, né? Não dei nenhuma dica ali, não dei nenhuma dica, mas vai mandando tua mensagem, porque todo mundo que mandar mensagem tá participando, vai concorrer a essa camiseta da Kiss, tá bom? Tanto faz, se você acertar ou não, o que tá valendo é a sua participação. 998874343 DDD 11 para você que tá fora de São Paulo. E agora sim, comecem as apostas. Mas eu duvido que alguém descubra a primeira posição, viu? Eu duvido. Vamos começar pelo lugar de onde está a banda. Banda, ó, não é artista solo, hein? É banda. Surgiu, nasceram ali no epicentro do desemprego, né? Da carência. Bem naquela região da Europa, sabe? Isso lá para década de 70. O som dos caras não era apenas música rápida, não. Né? Era mesmo que um manifesto, umas alfinetadas na sociedade. O nome do grupo indicava justamente isso, né? Agora, fica a questão, aonde? Onde surgiu essa banda, que já eu passo, tô falando que é na região da Europa. E aí eu já te conto aonde vai ser, que já é a próxima dica, mas eu quero saber se você vai acertar. Então vai mandando o teu palpite aí, vai dando o teu chutaço. 998874343, tá bom? 10 e 13 agora.
1: Number 8.
0: Meridian.

0: Bom, a quarta-feira pra você, 10h21 agora.
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7: Vamos aí para as pessoas que já acertaram, hein? Uma porrada de gente já acertou. Cara, o ChatGPT tá funcionando, tá trabalhando isso, hein? Vamos lá, para quem já acertou. Primeiro que acertou aqui foi o Jefferson Mastandrea. Foi o primeiro. Falei, caraca, Jefferson. Hã? Aí na sequência o Eduardo Góes também acertou. Quem mais aqui? O final do telefone. Que é isso aqui, é o Alisson Gomes também acertou. O Divino passou por aqui, falou que também é essa banda, sim, senhor. O Américo Gaspar, o Akira, quem mais que acertou aqui? Final do telefone 98, é o Laércio. Laércio também acertou, é ele, ação. Renato Ferreira também, o Marceleza, o Marcelo Viduedo também acertando. É isso. Por enquanto só, mas é bastante gente, né? 998874343, mais uma dica. Mais uma. Essa aqui ficou fácil. Essa aqui vai entregar a paçoca, velho. Olha, ainda acham que tá difícil, muita gente tá achando que tá difícil, mas vamos avançar, né? O primeiro disco dos caras levava o nome da banda. Levava o nome da banda. E foi lançado também na década de 70. Custou pouco, mais aí de umas 4.000 libras, trazia uma capa bem icônica, né? Os integrantes ali encostados numa parede, num beco. Esse disco mudou a cara do rock para sempre naquela região, naquele país. Mas a música que abre a sequência da banda demorou para fazer sucesso, mas fez sucesso. Quem está na primeira posição de hoje? Hã? 10:28 agora.
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7: Tem Bon Jovi.

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13: Vamos lá para o nosso WhatsApp, DDD 11 998 87 4343. As pessoas tentando acertar. A lesão, primeiro lugar hoje, é Ramones? Não. Sex Pistols? Não, também não. Quem mandou essa daqui? Quem é o nome? Caramba, não assinou, hein? É o Ricardo Oliver. Ricardão, não é, tá? O Eric Calisto. Ali, seria Rage Against the Machine? Não, também não é. Ah, lesão, que delivery, velho. É o Scorpion. Não, não é. Juninho de Aguaí Interior, não é. 998874343. Vou pegar mais dois aqui, né? Deixa eu ver. A Carmela Cristina. Bom dia, lesão. Como só erro, eu não vou dar nem o palpite nenhum. Só quero a camiseta. Carmela, você tá concorrendo, tá? Ali, o primeiro lugar de hoje, certeza, velho. É YouTube. Não é Juliano Marcelino. Não é. Alguém mandou aqui que é Queen. Ale, seria o Queen? Não é o Queen. O Alexandre dos Santos, não é. 998874343. É Metallica, Ale. É Metallica. Quem mandou essa daqui? Cadê o nome da criança? É o Williams. Williams, não é. Vai mandando o seu palpite aí, todo mundo que participar tá concorrendo, tá? Todo mundo, acertando ou não. Agora é o momento de entregar a paçoca. Fica esperto que agora é o momento de entregar, hein? Certo? O ano do lançamento do álbum monumental dos caras. É, isso foi em 1979. Anota aí, dezembro de 1979. Lançar um disco duplo, que é considerado por muita gente uma obra-prima definitiva do rock. E os caras misturaram tudo ali, punk, reggae, rockabilly, soul. E assim, foi fazendo, cara. E foi dando certo. Quer saber quando a música que abre essa lista foi lançada? Foi justamente no comecinho dessa era dourada aí, onde os caras começaram a explodir no mundo inteiro, saindo da Inglaterra. Saindo de Londres. Ficou fácil. Entreguei o doce agora. 10h48. Number 3. Tem Green Day.

0: 13h40, esse é Minayoyo. Na quarta posição, a gente já volta.
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Segunda posição nas 10 da Kiss, AC/DC com Back in Black. Na terceira posição, Green Day com Holiday. Ai, caramba, quanta gente acertou, hein? Todo mundo aí aproveitou o docinho que foi entregue de bandeja, né? Tem uma galera mandando aqui, só quem acertou, tá bom? Só quem acertou. O Carlos SV acertando. Quem aqui? O Boot da Coab 2 lá, ele é parceirão, anda meu primo do Edinho, um abraço pra você aí, pessoal de Itaquera também. O Fábio Manzato de Jundiaí. Quem mais? 998874343. É... Ivani Leal Bim também acertando. Tem aqui, cadê o nome? Paulo Mafei. E ainda tem mais. 998874343. O Eduardo lá de Santo André. 998874343. Fabrício de Sumaré. Tem o Aleco Marrafão também que acertou. A Lídia de Fortaleza. Olha, tem gente, hein? É muita gente. Denise Carla de Lima, também depois dessa entrega, depois desse doce entrego. Leonídio de Mogi também acertando. Quem mais aqui? O Lourenço, 998874343. O Ricardo AMG. Lá ficou fácil ali. O Juliano, lá da Zona Norte, do Mandaqui, também acertou. O Wagner Rogério Cruz. O Júlio Biaceto também acertando essa. Ficou fácil, hein? Ficou fácil, né? E aí tem um montão, tem o Godoy Moraes, tem uma par de gente que acertou, certo? Quem tá faturando aqui a camiseta, o manto sagrado da Kiss, é o Eduardo Macedo Góes. Eduardo Macedo Góes, final do RG 3343, retirar amanhã, tá bom? Ô Edu, tá certo? Documento com foto em mãos, Paulista, 2200, 15º andar, pra você retirar tua camiseta, teu manto sagrado aí, parabéns, né? E vamos revelar então quem está na primeira posição. Formados no Caldeirão de Londres, lá em 76, não demorou a ser coroado como a única banda que importa. Com uma mistura explosiva de punk, reggae, urgência política, transformar o descontentamento em hinos atemporais. A consagração ao vivo veio em 81, na histórica residência do Bond's Cassino em Nova York, o ápice do público, também num festival em 82, embora a morte precoce de Joe Strummer, lá em 2002, tenha sepultado qualquer chance de retorno. O legado dos caras, a fúria, a poesia, o groove continua intacto. Eu tô falando do The Clash. Não.

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8: 11/6 foi lançada lá em 1975, é um dos grandes clássicos do Rush, faz parte aí do álbum do mesmo nome, e marcou uma nova fase da banda, sendo um dos primeiros trabalhos com o Neil Peart na batera e também nas letras, um verdadeiro clássico que você confere na Kiss. Fly by Night.

0: 11:18 esse eco de Bunnymen. Ainda rolou por aqui o som do Van Halen Rush nesse bloco. Tem mais daqui a pouco, peraí.
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11h32. Vamos falar aqui sobre Ozzy Osbourne. Olha, a Universal Studio Hollywood estreou uma atração imperdível para os fãs. A casa Ozzy Osbourne, Prince of Darkness. Foi inspirado em um álbum clássico, né, dos caras. O labirinto traz aí versões aterrorizantes do cantor, incluindo um morcego gigante arrancando a cabeça dele, perdido ali, direito da produção, né? Na estreia, a Sharon e a Jack Osbourne aprovaram tudo, com Jack revelando que o pai odiava cócegas, cara. E pra completar, o Ozzy's Bar faz sucesso com petiscos e drinks temáticos como o Crazy Train, Burrito e Blizzard of Ozzy Arita. Uma experiência fica em cartaz até o dia 1º de novembro para você que vai viajar por lá. Quem sabe dar uma passeada por lá, certo? Toda a informação você vai conferir lá no nosso site, lá no kissfm.com.br. Olha o trem doido chegando aqui.

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9: Agora é 11h44. Bom dia pra você que tá chegando aqui na Kiss. Obrigado aí pela companhia, pela sintonia. Pra você que tá em São Paulo, Litoral Paulista, Campinas, Ribeirão Preto, Rio de Janeiro, Brasília, Curitiba. Pra você online no app, no site. Vamos falar aqui sobre o Morrissey, hein? Olha, o projeto da gravadora Sire Records conta aí com 12 faixas, incluindo a música título, né? A grande novidade na vida do ex-vocalista é o lançamento do seu 14º álbum solo, intitulado Makeup Is Lie. O disco chegou às plataformas digitais em março agora, marcando o primeiro álbum de inéditas do cantor depois de 6 anos, pra você ter ideia. E essa gravadora dando todo esse suporte, né? A gente fica na expectativa, será que Morrissey viria para o Brasil? Né? Ele marca e desmarca, mete atestado, fala que não tá bem, enfim. Não dá pra botar muita fé, não. Gostaria muito de ver Morrissey novamente, mas não sei, hein? Aqui na

0: Esse é Count 1154, feito de Maureen Morris, que passaram por aqui. Intervalo, eu já volto.
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0: Aí, Bad Religion aqui com a gente, 20. Sei o quê. É, vamos. Eu não sou muito conhecedor de Bad Religion. Falei, canalha.
1: E aí, Brunão, boa tarde, tudo bem?
0: Tranquilão, acabou a propaganda eleitoral gratuita. A gente continua aqui com o Banksy Kiss, agora em rede, toda a rede Kiss. A gente vai pro nosso primeiro intervalo. Daqui a pouco a gente volta com mais. Vamos lá, canalha.
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4: Meio de 29, voltamos, Brunão.
5: É, estamos de volta com o Bank Sikis. Aí a gente voltou. Como é que tá, canalha?
4: Tô bem, e você?
5: Tô, cara, vim de carro é mó baixa astral, né, cara?
4: Ah, não dá, né?
5: Ah, cara, vim de bicicleta é muito melhor. Eu tô vindo de carro porque eu tenho que fazer exame hoje, de PSA, aí não pode andar de bicicleta. Tô há 3 dias sem poder andar de bicicleta. Mas esses exames de PSA, agora que é o antigo exame da próstata, né? Ah, não é legal, não.
4: Não.
5: É, porque não é aquele jeito da forma antiga, né? É só um exame de sangue.
4: É, o correto a se fazer é o jeito raiz, né?
5: Eu acho.
4: Tem que respeitar as tradições, eu acho.
5: Eu também acho, cara.
4: Não é?
5: Eu tinha até comprado ramalhete de flores pra levar pro urologista, mas falou, não, é exame de sangue só. É, então tá, os farofeiros.
4: Vamos lá.
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5: Por que os farofeiros? Porque hoje é quarta-feira, dia de farofa. Por quê? Porque a feijoada é servida às quartas-feiras. E a feijoada você almoça, né? E a farofa é por nossa conta. Hoje, Samuel Canali escolheu as nossas farofas.
4: Cara, que honra, eu adoro rock farofa.
5: Eu também.
4: Então a gente vai abrir com o quê?
5: Foi tu que escolheu?
4: Ah, eu escolhi a primeira aqui, Poison, tá? Fallen Angel, que assim, pra mim o Poison é o símbolo do rock farofa.
5: É mesmo, cara, se você pegar a capa do disco Look What The Cat Dragged In, cara, que capa engraçada, cara. Procure depois, Look What The Cat Dragged In, é uma capa, parece daquele salão de cabeleireiro.
4: Sim.
5: Bem assim, de bairro.
4: A minha saudosa avó, eu tinha alguns discos desses, né? Ela passava por essas capas, assim, ela falava, isso é homem ou é mulher?
5: Pois é, igual o quadro do Bolinha que tinha antigamente. Eles e elas, aí o pessoal tinha que adivinhar. Era bem isso aí, Poison Fallen Angel.

0: É a cobrinha branca do David Coverdale, o Whitesnake, Chip and Nessie. Essa fase é boa, né?
1: Eu gosto, hein?
0: Eu vou ser sincero, eu gosto mais dessa fase farofa do Whitesnake do que a primeira.
1: Ah, eu também. A gente falava fora do ar aqui que a primeira tinha, ó, chapéuzão.
0: Chapéu, bigode.
1: É. Eu gosto do cabelão, roupa colorida.
0: É, eu gosto também.
1: Steve Vai na banda.
0: Nossa, cara. Eu ouvi falar que o Steve Vai, pra gravar esse disco, fazer a turnê, ganhou $1 milhão.
1: Tá bom, né? Pra aquela época.
0: Tá bom, né?
1: Anos 80.
0: Tá bom, né?
1: Porra.
0: É, pra fazer aqueles filtros aí de Instagram, né? Por causa dos anos 80, todo mundo tá fazendo. É só você pegar esses discos 1987, que é com John Sykes, ou Sleep of the Tongue, os cabelos, cara, estão muito pufantes, sim, cara. Muito sim. Pufantes. Tá maravilhoso. Ó, a gente vai pro intervalo, já voltamos com a escolinha do rock, tá bom?
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1: E aí, Bruno? E aí, Samu? Tá de professor novo? É o Rodrigo de 12 anos da Velão Momento. Eu quero Fully do Def Leppard, porque eu quero uma farofa premium. Não deixa o rock sair de você.
2: Boa, garoto. Escolheu bem.

0: Canalha, cara. Pô, canalha, que bom você ter participado comigo esses dois dias. Amanhã o Babu tá de volta, né? Que ele tava com dor psicólogo que fala, né?
1: Vamos falar a verdade? O Babu, ele é muito famoso, aí ele anda na rua, a galera fica, Babu, Babu. Aí ele tem que ficar virando o pescoço.
0: Oi. Isso. Aí deu torcicolo. Exatamente. Ele pegou dois dias aí?
1: Dois.
0: Então amanhã provavelmente ele tá aí de volta. Né?
1: Deve estar em casa agora, tomando um chazinho.
0: Isso. Caralho, prazer ter você aqui com a gente, que você é um fantástico,
1: irmão. Conte comigo sempre, Brunão.
0: Obrigado. Dani Hani já tá aqui com a gente, daqui a pouco começa a Conexão Rock, essa enquete de hoje vai tá boa, hein? Você que é dos anos 80, tá bom? Fique aí na programação da Kiss, beijo.
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21: Salve, nação roqueira! Ótima quarta-feira pra você que ouve a gente em casa, no carro, no trabalho, nesse trânsito que hoje tá ruim, gente. Paciência. Indo pro almoço, voltando do almoço, você que tá no home office, seja muito bem-vindo, seja muito bem-vinda. Eu sou Dani Mel, Dani Honey. Tá começando o nosso Conexão Rock com histórias, curiosidades e, claro, mas muito claro, sua participação, que é sempre muito importante aqui pra gente. Você sabe que você faz o programa junto comigo, nosso WhatsApp 11998874343. Enquete do dia, como o Bruno falou, já que tá muito na moda essa trend dos anos 80, vamos falar, tipo assim, três palavras que remetem aos anos 80. Pode ser brincadeira, pode ser moda, pode ser música, pode ser nome de banda. Tipo, eu começo, tá? Atari, Gato Mia e ombreiras. Ah, tem mais uma que eu quero falar. He-Man. tá? Todo mundo que mandar mensagem concorre a um kit da Kiss com várias coisas legais. Manda nome, manda RG e valendo.

0: 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Você tá na Kiss, a gente ouviu King com Somewhere Only We Know. Teve também Dire Straits com Walk of Life. Agora, 1h13, pra que que eu fui inventar essa enquete? Porque ela tá bombando muito. Já que tá na moda, tá na trend falar dos anos 80, três palavras que te remetem aos anos 80. Vou começar com as mensagens de vocês. Dani, Deep Leak e Xuxa, Luiz Carlos Santos, de Santa Rosa, Guarujá. A Helena acrescentou aqui o Bozo. Mandou muito bem, beijo, obrigada pela mensagem. Dani, a lista é eterna aqui. Toca fita de gaveta, telejogo, fliperama, lupatinadora e lango-lango. O Edu François, de Brasília. Beijo, Edu, obrigada pela mensagem. O Udine Campos, Galta Roça, falou, Dani, Chaves, Duran Duran e MTV, boa, resumiu bem. O Everton Pantaleão, de Mogi das Cruzes, He-Man, Estrela Nova Sela e Mãe da Rua. Ah, você é sensacional, Dani Mel, fazendo minha tarde no trabalho, seria espetacular. Eba, beijo, Everton, obrigada pela mensagem. Boa tarde, Dani, três palavras dos anos 80, ombreira, mullet no cabelo e New Wave, estilo musical. A Carmen de São Paulo mandou essa. Tô falando que vocês estão arrasando muito nas mensagens. Vamos aos áudios de vocês. Pera aí, bora. Cadê? Aqui. Foi.
1: Ai, Dani Mel, como representante real dos anos 80, as três coisas dos anos 80 é Deep Leak, Tacalolo e carteira da OP. Não deixe o rock sair de você.
0: Beijo!
2: Dani Mel, boa tarde, Emerson de Curitiba. O frio, chuva aqui, muito frio, muito frio, muito frio.
0: Aqui também.
2: Nostalgia, Ultraman, outra é Cavaleiro do Zodíaco.
0: Jaspion.
2: A gente é antigo, né? Não tem jeito.
0: A gente é antigo, a gente é cringe.
3: Fala, minha querida, Alexandre Turíbio aqui da Barra da Tijuca, Rio de Janeiro.
0: Aí.
3: As três coisas que eu lembrei aqui: Paquitas, Menudo.
0: Boa.
3: E Penteado Permanente. 15 FM, não deixa o rock sair de você.

0: Não deixe o rock sair de você, nunca jamais. Você tá na Kiss FM, a gente já viu Capital com Tudo Que Vai. Pra você que chegou agora, enquete do dia, tá na moda falar dos anos 80? Eu quero três palavras que remetem aos anos 80. Me conta, 11998874343. Todo mundo que mandar mensagem concorre a um kit da Kiss lindão com várias surpresinhas dentro. Manda nome, manda RG que eu já volto. Pera aí.
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Você tá na Kiss, a gente ouviu Strokes com Last Night. Agora 1h29. Para... Gente, essa enquete tá bombando muito. Pra você que chegou agora, tá muito na moda, anos 80, né? Três palavras que te remetem aos anos 80. Eu entrei lá na trend, eu fiz várias fotos legais anos 80. Tá lá no meu Insta, no @danimelw. Ó, eu falei três palavras que te remetem aos anos 80, valendo um kit da Kiss. Manda nome, manda RG. Vamos lá. Boa tarde, Danny Honey. Para mim, Atari, Ultraman e futebol de botão. O Edson José Serafim que falou isso. Nossa, e a gente voltou muito no tempo. Meu irmão tinha um estrelão de botão. Vocês lembram do estrelão? Lembro até hoje. Beijo, Edson. Obrigada, viu, pela mensagem. Quem mais tá aqui? É, Dani, boa tarde. Gato Félix, Polainas e... Já chegou a hora do programa terminar. O que, que é isso? É Mickey Mouse, né? E Topo Didio. Ai, agarradinho. Nossa, é a Sandra de Santo André. Muito bem. Beijo, Sandra. Muito bem lembrado. Obrigada pela mensagem. Dani, vamos dos anos 80. Sala Memingue. Nossa, faltam 5 minutos para daqui a pouco. Os Trapalhões e Paquitas era meu sonho. Ingrid Feitosa de São Caetano do Sul. Meu também, Ingrid. Aí eu virei Simonita, mas aí eu, outro dia eu conto essa história, né? Tem gente que já sabe. É, Dani, boa tarde. Aqui é o Gil, motorista de aplicativo. Bons tempos. Olha o que ele falou. Pode crer, bicho e mina. Pode crer. José Gilson Elias. Gil, beijo. Obrigada pela mensagem. Beijo pra você, pra todos os motoristas de aplicativo rodando pelas cidades com esse trânsito maluco. Beijos para vocês e para os passageiros que estão nos carros, tá bom? Muita paciência e fiquem aqui com a gente na Kiss. Dani, boa tarde. O que me remete aos anos 80? Olha! Batom Boca Louca. Lembra? Aquilo não saía nunca. Metal Farofa e Danceteria Playboy. Abraços mineiros a ti. É do João Paulo. Ô, João, acho que essa danceteria Playboy devia ser em Minas, né? Aqui em São Paulo, o que que eu lembro? Lembro do Colômbia. É, boa tarde, Dani. Que chute, Van Halen, Escort XR3. Nossa, é do Ulisses Miyazawa. Beijos, Ulisses. Obrigada pela mensagem. Já já eu leio mais, gente, porque agora a gente vai ouvir um dos maiores hits do Guns, com a impressionante marca de mais de 1 bilhão de reproduções nas plataformas digitais. Essa música faz parte do primeiro disco da banda, o Appetite for Destruction, que foi lançado em 87. Você sabia que se dependesse do Slash, essa música ia ter sido descartada? Vocês sabiam disso? Ele não levava a maior fé nesse riff, que é maravilhoso. Tudo começou com uma brincadeira do Slash. Ele tava tocando lá, aleatoriamente, uma melodia da banda, numa jam lá na casa comunitária que eles tinham em Los Angeles. Aí o Easy, o outro guitarrista, acrescentou alguns acordes, o Duff, baixista, criou a linha de baixo, Steven Adler incluiu a bateria, enquanto isso o Axel, que tava lá no andar de cima, só tava escutando, bisoiando tudo, criou a letra numa homenagem à namorada, que ele era super apaixonado na época, a Erin Everly. Inclusive, quando a música virou um hit, ele ofereceu metade dos looks para ela, que recusou o dinheiro. E aí, além da conotação romântica, a letra também traz lembranças da infância do Axel, incluindo o Céu Azul. Numa entrevista, ele falou: o verso do Céu Azul é uma das primeiras memórias da minha infância, olhar o céu azul e desejar que eu pudesse desaparecer nele, porque era tão bonito. Ah, que fofo! Tudo aconteceu de uma maneira natural, orgânica, sem fórmulas, como sempre acontecia no caso do Guns. Sorte a nossa. E uma curiosidade que eu sempre falo, né? O Slash contou que a parte que ele mais gosta na música é, sabe qual? A paradinha no final da música. A música para, né? O que, que aconteceu? Na gravação, tinha uma hora que a música parava de fato. Ela, sabe, empacava? Aí, do nada, o Axel falava assim: tá, mas e aí? Pra onde a gente vai agora? Where do we go now? Isso ficou tão legal que acabou entrando na música de verdade. Vocês acreditam? E aí, pra onde é que a gente vai agora? Ouvir Guns N' Roses, óbvio.

0: Mais Guns N' Roses aqui na Kiss Sweet Child O' Mine. Gente, deixa eu falar pra vocês, já que a gente tá nesse clima Rock in Rio, eu achei um vídeo que tem o Guns cantando essa música no Rock in Rio 2. Quando tinha ainda, tinha rock, né, no Rock in Rio. Falei e saí correndo. Foi em 91, gente, augíssimo da banda. Inventei essa palavra, tipo, augíssimo. O Axl tá novinho, tá sem camisa, tá sem bandana. Só aquela bermuda branca com a bandeira dos Estados Unidos. Aliás, tá todo mundo sem camisa, o Slash, o Duff. Galera tá pirando, assim, o público amando. Eu acabei de postar esse vídeo nos meus stories, porque tá muito sensacional. Está no arroba DaniMelW, vai lá ver que eu já volto, pera aí.
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0: O nome dele é Springsteen, Bruce Springsteen, mais conhecido como The Boss. A gente ouviu Dancing in the Dark. Como é bom ouvir Bruce Springsteen, né? Agora faltam 11 para as duas. Para você que chegou agora, estamos falando, tá na moda agora falar dos anos 80. A gente aqui sempre gostou, né, de entregar a idade de falar dos anos 80. Quero três palavras que te remetem aos anos 80. Gente, mas quanta mensagem legal de vocês chegando. Olha, o Sidney Reis da Fonseca falou: Dani, que chute, bolinha de gude e sítio do pica-pau amarelo. Gente, que incrível era o sítio do pica-pau amarelo. Beijo pra você, Sidney. Obrigada pela mensagem. Ó, o Alexandre Martins do Rio de Janeiro. Dani, coisas dos anos 80. Fluminense FM, a maldita. Quem viveu, viveu, hein? No Rio de Janeiro, isso. Que incrível. Thundercats e programa do Chacrinha. Mas resumiu bem. Beijo, Ale. Obrigada pela mensagem. Dani, aqui é a Renata Guaraldo, do Alto da Lapa de São Paulo. Anos 80, eu lembro de Walkman, RPM e saia balonê. Nossa, é muito moda isso. Beijo, Renata, querida. Obrigada pela mensagem. Dani, que saudade dos anos 80. Privilégio ter vivido e não precisar da IA para nos colocar nesse contexto. Vamos às três palavras. Piques, o refúgio, de onde o pega-pega não valia pegar. Ah, café com leite, que era o irmãozinho de alguém que queria brincar, mas não tinha idade ainda, lembra? E dedos, era falado assim, alongado, na hora de colocar os dedos. Essa eu não lembro, quem mandou isso? Ig, da Pompeia, Zona Oeste. Não deixe o rock sair de você. Beijo, Ig, obrigada pela mensagem. Dani, ai gente, peraí que eu fico confusa com esse computador que tá chegando. Boa tarde, Dani Honey. Três palavras dos anos 80. Bambalalão, bala sugo, uia, Spectreman. Gente, vocês estão lembrando de umas coisas muito, muito, muito legais. Vamos colocar áudio de vocês. Nossa, tá chegando muito áudio também. Pera aí, computador, me obedece. Bora. Aqui, bora.
1: Boa tarde, Dani Honey.
0: Oi.
1: Boa tarde, nação roqueira. Aqui é Fábio, da cidade de Oz. Essa trend tá pegando, né?
0: Tá.
1: Gato minha. Me lembra muito anos 80. Foi muito feliz. Mas vamos lá. Então, pra mim é Legião Urbana, Carrinho de Rolimã.
0: Olha.
1: E Show da Xuxa. É isso aí. Não deixe o rock sair de você nunca, jamais. Beijo.
0: Beijo.
2: Oi, Dani Honey. Cello de Barueri.
0: Oi.
2: Dani, três coisas que me lembram da década de 80. Caverna do Dragão, Futebol do Botão e a novela Gata Comeu. Mano, eu sou noveleiro, hein? Não, deixa o rock sair de você.
0: Beijo, também sou noveleira.
3: Danizinha, Dani Candy, boa tarde.
0: Oi.
3: Então, as palavras se resumem em dois jingles aqui que com certeza você vai lembrar e mais pessoas irão lembrar.
0: Bora.
3: Super Nescau, energia que dá gosto. Todd, sabor que alimenta.
0: Oia!
3: Um abração, não deixa o rock sair de você.
0: Beijo!

0: 25 anos sem deixar o rock sair de você. A gente já viu Hendrix, Jimi Hendrix. Ó, oh, pra você que chegou agora, enquete do dia. Quero três palavras que remetam aos anos 80. Todo mundo que mandar mensagem concorre a um kit da Kiss com várias coisas legais. Manda nome, manda RG, que eu já volto com Rolling Stones. Pera aí.
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0: Não deixe o rock sair de você nunca, jamais. Você tá na Kiss, a gente ouviu o Matchbox 20 com Unwell. E antes teve The Rolling Stones com Satisfaction. Falando em Rolling Stones e Satisfaction, gente, vocês sabiam que teve um show dos Stones, a gente tá falando de década de 80. Em 81, encerramento do show, eles estavam tocando Satisfaction, última música... E o Keith Richards deu uma guitarrada num fã que invadiu o palco pra proteger o Mick Jagger. Eu já contei essa história, só que agora temos imagens. O Keith Richards falou que ele fez isso por instinto, porque os seguranças demoraram demais pra aparecer e ele precisava proteger as costas do Mick, porque nunca se sabe. Temos imagens desse dia. A gente acabou de postar um vídeo em collab, eu e a Kiss FM. É sensacional. O Keith Richards ainda fala assim, que a guitarra, que é uma Fender Telecaster, funciona como um ótimo taco. Aí ele dá uma guitarrada no cara, gente. Ele bota a guitarra e volta a tocar como se nada fosse. Ele fala que a guitarra nem desafinou depois do impacto. É muito bom. E o Keith ainda fala que pagou a fiança do cara pra ele não ficar preso, que foi de $200. Vai lá ver que você vai gostar. Tá no arroba DaniMelW e no arroba KissFM92.5. Vai lá dizer o que você achou da guitarrada. Eu amei, né? Keith Richards é sensacional. Enquete do dia, três palavras que remetem aos anos 80. Muitas mensagens legais chegando. Ó, o Eli de Franca, São Paulo, fala assim: Dani, são tantas lembranças, haja visto que nasci em 72, então eu digo logo, datilografia, recuperação na escola e jornal Notícias Populares. Gente, vocês são demais, vocês foram muito longe. Dani, anos 80 era a era de ouro, polainas, tipo assim, Suzy, Viúva Porcina, Cores Neon, Lycra, Atari, bailinho de garagem, calça bag, cabelo permanente, boca louca, Footloose, embalos de sábado à noite. Quem mandou isso? Helena Ando, da Zona Oeste, Pirituba, São Paulo. Mas arrasou, Helena. Beijo pra você. Obrigada pela mensagem. Dani, meu nome é Varlen Bicudo, de Barbacena, Minas Gerais. TV Manchete, Giraia e Bicicleta Monareta. Olha, gente, vocês estão lembrando de cada coisa, né? Dani, Bigudinho, Gumex e Mobilete. A Fabiana que mandou isso. Dani Mel, Caloi Cross, Bala Soft, gente, se aquilo empacasse na garganta, hein? Meu primeiro gradiente, comandos em ação, é o André Suti de Jundiaí. Ele fala que meu primeiro gradiente, Caloi Cross, era sonho de consumo. Beijo, André, obrigada pela mensagem. Vamos aos áudios de vocês, peraí, bora. Aqui, ó.
1: Aí, Dani, boa tarde, tudo bem?
0: Tudo.
1: Aqui é Renato Perucelo, do Vila Diva. Três coisas dos anos 80, né? É o Ferrorama, Revista Fluir.
0: Oh, yeah.
1: E aquele timaço da Copa do Mundo de 82, do Tele Santana.
0: Ah!
1: Com a pena não sermos campeões, hein?
0: Nossa!
1: Um abraço. Não deixa o rock sair de você.
0: Beijo!
2: Oi, Dani, tudo bem? Aqui é a Dani também, da Vila Formosa.
0: Oi.
2: E anos 80 tá na moda agora, né? Voltou, quem ainda não fez a foto dos anos 80, né?
0: É.
2: Três coisas que me lembram muito os anos 80. O carro Monza.
0: Olha!
2: A revista Carícia.
0: Lembra?
2: E a caneta de 10 cores.
0: Ah, meu Deus.
2: Não deixe o rock sair de você. Um beijo, Dani.
0: Beijo, vamos mais uma.
3: Salve, salve, nação! Salve, Dani Honey.
0: Oi.
3: Tiago aqui de Ribeirão Preto.
0: Oi.
3: Dani, o que me remete aos anos 80, que eu me lembro bem, Playmobil.
0: Oi.
3: Brincava muito. Lembra?
0: Lembro.
3: Forte Apache.
0: Lembro.
3: Minha irmã pulava elástico.
0: Lembro.
3: Lembra disso?
0: Lembro.
3: E outra coisa, meu tio falava, meu tio era do rock, sempre foi, né? Ele falava, morô. E aí, morô? Isso é que eu lembro. Nação, não deixa o rock sair de você, nunca. Fui.

0: Não deixe o rock sair de você. A gente ouviu o David Bowie aqui na Kiss com Blue Jean. Já já eu volto com mais enquete, mais som. Pera aí.
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até a última nota. Você tá na Kiss, a gente já viu The Hives, Hate to Say I Told You So. Antes teve Santana e Rob Thomas com Smooth. Agora 2h29, pra você que chegou agora. Como está muito na moda essa trend dos anos 80, eu quero três palavras que definem os anos 80 pra você. Lembrando que todo mundo que mandar mensagem concorre a um kit da Kiss lindo, manda nome, manda RG. Dani, boa tarde. Anos 80? Overnight, toco e contramão. Essas eram as palavras dos anos 80, as danceterias de São Paulo. Boa! Quem mandou foi o Cadu da Penha. Beijo, Cadu. Obrigada pela mensagem. Dani, boa tarde. Menudo. Vamos falar o nome dos meninos? Vamos ver se vocês lembram. Rick, Riquinho, Charlie, Roy, Ishi Rei e Rob Rosa, viu? Raiz aqui. Dani, boa tarde. Menudo, Walkman, Metiolate. Beijos, é da Dani. Dani Festa de Mongaguá. Beijo, xará. Obrigada pela mensagem. Dani, excelente dia pra você. Obrigada pra você também. O que me remete aos anos 80 são os filmes que não canso de assistir. O que mais curto é Namorada de Aluguel e Curtindo a Vida Doidado. É Roberto Macedo de Guarulhos. Nossa, Curtindo a Vida Doidado passava direto na sessão da tarde, né? Dani, o que me remete aos anos 80 são aqueles armários de madeira cheios de doces que tinham nos bares e nas festas, nas casas de parente, onde os refrigerantes eram tudo de garrafa de vidro. Lembra? Nossa, lembro muito. Cazu da Vila Matilde, beijo Cazu, obrigada pela mensagem. Dani, muito bom seu programa. Aqui é a Gabriela de Osasco. Três palavras que me remetem aos anos 80, que foi a melhor época com certeza: bip, chaveco e pagamico. Quero ganhar esse prêmio. É da Gabriela Colino, beijos querida, obrigada pela mensagem. Dani, três palavras: fofoletes, orelhões de ficha e Pac-Man. É da Andréa Bárbara, de Itatiaia, Rio de Janeiro. Gente, vocês estão arrasando muito. Dani, meu nome é Amanda Suzano. Comecei a ouvir a rádio hoje. Estou amando, sou do Rio de Janeiro. Amanda, seja muito bem-vinda. Beijo pra você, a todos do Rio. Sobre a trend dos anos 80, aí vai. Jaspion, Topo Gijo e Atari. Muito bem. Obrigada pela mensagem. Já já eu leio mais mensagens, porque agora a gente vai ouvir uma música que fez muito sucesso nos anos 90. Tá no álbum de estreia do Charlie Brown Jr., o Transpiração Contínua Prolongada. Foi lançado em 97. O Chorão, né, gente? O Chorão, ele tinha esse dom de pegar as suas próprias experiências e transformar em poesia musicada que todo mundo se identificava. Essa música foi escrita para sua esposa, na época era namorada, a Grazi Gonçalves, e a letra narra o quê? O comecinho do romance deles lá em Santos, num bar, chama World Rock, esse bar. A Grazi era na época comprometida, aí ela entrou no bar, achou o cabelo do Chorão engraçado. Ela entrou no bar para encontrar uns amigos, era tipo 1 da manhã, ele tava de costas, né, com o cabelo todo bagunçado na altura do ombro, tinha uma mecha vermelha, assim, meio fluorescente, e ela foi lá falar que ela achou o cabelo dele legal, ele sorriu de volta, e aí pronto, né? Só que a Grazi namorava na época, e o Chorão então considerava ela proibida e difícil de conquistar, ou seja, no way. E o Chorão, gente, era conhecido por escrever as letras em qualquer lugar. A letra dessa música ele escreveu numa caixa de pizza e virou um dos grandes sucessos do rock nacional dos anos 90. Os roqueiros também amam, sim, ou com certeza.

0: Ah, mó declaração de amor legal. Charlie Brown Jr., proibida pra mim. Gente, eu achei um vídeo lindo do Rodolfo, né? Que atualmente ele tá no Rodox, falando sobre quando ele saiu do Raimundos, todo mundo massacrou ele muito, caiu em cima. Um dos únicos que apoiou ele foi quem? O Chorão. Ele fala que o Chorão foi muito homem, foi muito amigo, que na época tava todo mundo esculachando ele, o Rodolfo, que se eles encontravam ele na rua, eles falavam, oi, legal, beleza, na intimidade, tratavam bem. Mas na TV desciam a lenha. O Rodolfo fala que o Chorão fez o contrário. Ele falava na televisão que ele tinha uma admiração muito grande pelo Rodolfo. Ele falou tudo o que ele pensava, mas falou pro Rodolfo no particular. Na TV, em público, ele defendeu o Rodolfo. E o Rodolfo falou, esse cara é de verdade. É muito lindo, gente. Tem o Rodolfo falando, foto dos dois abraçados. Dois dos maiores frontmans que já tivemos na nossa música. E dá uma saudade gigante do Chorão. Uma amizade linda de se ver. Eu acabei de postar um trecho do Rodolfo falando sobre isso nos meus stories. Vai lá ver que você vai gostar. Eu me emocionei muito. Está no arroba DaniMelW. Eu já volto, peraí.
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3: O quê?

0: Já que estamos nos anos 80, por que não a gente ouvir Police, I Can't Stand Losing You? Antes teve Smith também, anos 80, com Panic. Faltando 13 para as 3. Gente, essa enquete, esse WhatsApp, tem tanta mensagem chegando. A galera quer falar muito dos anos 80. Três palavras que definem os anos 80 para você. Dani, dos anos 80 eu lembro de Cometa Halley, isso é muito bom. Trapalhões e Armação Ilimitada. Gente, Juba, Lula, é bacana. Zelda Scott era demais, show demais. Nossos dias naquela época, era mesmo. Quem mandou? Cristiano Matos, 61 é o quê? Brasília? Acho que sim, né? Beijo, Cristiano, obrigada pela mensagem. Dani, boa tarde, não vou falar nada, só vou te enviar uma mensagem, é do Cleimar, de Francisco Beltrão, Paraná. Gente, na mensagem tem fichas telefônicas num pedaço, um som 3 em 1 na outra. Na outra, aquela caixinha da Coca-Cola com as miniaturas. Vocês lembram aquelas miniaturas com as garrafinhas de vidro? Muito legal. Beijo, Cleimar. Obrigada pela mensagem. Dani, coisas para lembrar dos anos 80. Show da Xuxa, tomar café com a música Quem Quer Pão. Cabelo permanente, socorro. O filme Os Goonies, gente, lembra? E Balão Mágico, que toca nas festas hoje em dia e só os velhos cantam e pulam. Definitivamente bons tempos, é da Ivani. Beijos, querida. Quero a camiseta, já tá concorrendo ao nosso kit da Kiss. Obrigada pela mensagem, Ivani. Próxima mensagem aqui. Dani, boa tarde. Anos 80, minha década. Três palavras: rock, amizade e felicidade. Oi, que legal, da Marineiva Moreira. Beijos, Marineiva, obrigada pela mensagem. Dani, aqui é Gardenal, é, filmes nas escolas, Lagoa Azul, olha, Ghost e Boneco Fofão. Gente, vocês estão lembrando de umas muito do fundo do baú, né? Que legal. É, Dani, boa tarde, três palavras para os anos 80. Começou a quinta série. Descer a Augusta. É o do Daniel de Arujá. Beijo, xará. Obrigada pela mensagem. Dani, é, o que me lembra dos anos 80 é revista Fluir, recortava as marcas e colava no caderno, Lanches Mirabel e o Primeiro Golpe da Vida, o álbum de figurinhas para ganhar prêmios. É, é o Cleison Lemes. Aí ele... Ele escreveu três vezes assim. A coisa que lembro dos anos 80 é você que era Simonete, tipo Paquita da Simoni, com letras maiúsculas. É muito verdade. Quem viu, viu, né? Um dia eu vou botar um vídeo pra vocês verem. Eu queria ser Paquita da Xuxa, fui assistente de palco da Simoni por 2 anos lá no SBT, lá na Vila Guilherme. Isso é muito anos 80 mesmo. Beijo, obrigada pela mensagem. Dani, olha o que a Érica de Guarulhos falou. Três palavras: Atari, Menudo e Viva a Noite. Gente, Viva a Noite! Sinto muito falta das brincadeiras de rua também. Gente, Viva a Noite é muito raiz, né? Aí, se a gente for ainda pro programa do Silvio Santos, ó, deixa eu botar os áudios de vocês aqui, que tem muito áudio chegando aqui e daqui a pouco não dá mais tempo. Bora, bora ouvir.
1: Fala, Dani Honey, boa tarde, é o Thiago Rocha de Carapicuíba.
0: Oi.
1: Dani, três palavras que remete aos anos 80, eu sou dos carros. Então, Opala SS,
0: Uia,
1: Cheveteira e a Brazoca, vulgo Brasília. É a única que eu não tenho vontade de jogar uma bomba.
0: Olha!
1: Isso aí, Kiss FM, não deixa o rock sair de você.
0: Valeu!
2: É, boa tarde, Dani. Então, tem Mapping, né? Mapping, venha correndo. Mapping, sim, é a liquidação. Sim. Nossa, isso é antigo, hein, cara?
0: É, eu lembro.
2: Lembro que a primeira vez que eu vi um computador na minha vida foi numa das lojas do Mapping, né?
0: Gente! É.
2: Aí tem o Bozo, né? Que é, porra, Bozo é do coração, né? Bozo é do coração. E outra coisa que remete muito também é a Armação Limitada, né?
0: Muito! Digo só uma coisa para vocês, 2360873. Entendedores entenderão.
3: Oi, Dani, tudo bem? Salve, nação! Jorjão do Tatuapé.
0: Oi!
3: Ô, Dani, balinho de garagem, vaca preta, vaca amarela... Era muito bom. Salve.

0: Vocês acham que a gente encerrou bem? Sim, eu com certeza. Beatles, I Wanna Hold Your Hand. Gente, não dá tempo de mais nada. É muita mensagem legal que tá chegando. Eu só vou ler a última do José Roberto de Itacoaquecetuba. Dani, três palavras são muito pouco. Resumindo, River Raid, O Traje a Rigor e MacGyver. Muito bom. Não dá tempo mesmo de mais nada. Esse foi o Conexão Rock de hoje. Obrigada, tá? Pela sintonia, pela companhia, por tantas mensagens. Eu sempre falo que vocês são incríveis e fazem esse programa ficar muito mais legal. Quem ganhou o kit da Kiss, todo mundo que mandasse mensagem estava concorrendo, foi a Cláudia Pires. Final do RG0287, parabéns, dona Cláudia, pode retirar aqui na Kiss a partir de amanhã, Paulista 2200, 15º andar. Se você que está me ouvindo quiser trocar uma ideia no Insta, o meu é @danimelw, o Insta da Kiss é @kissfm92.5. Fechou? Fechei. Agora tem o Rock Cash com Samuquinha e com Diego Baroni. Juízo, mas não muito. Respeito sempre. Beijo.
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8: Salve, nação roqueira! E aí, tudo bem? Uma excelente tarde de quarta-feira. Em São Paulo, chove, para. Ainda tá frio, mas nem tanto. Mas estamos no ar aqui com o Rockcast. Eu sou o Diego Barone e eu chego desse jeito, quebrando tudo com o pé na porta, porque eu quero é rock. Você também quer, por isso que você tá aqui. Então seja bem-vindo e bem-vinda. E já aproveita para escolher o seu rock and roll para tocar aqui no Rockcast, entre outras coisas. Excelente tarde, Samuel Canali.
9: Fala, Diegão, tudo certinho por aí?
8: Beleza.
9: Só, né? No rock and roll?
8: Cara, só no rock. A diretoria pediu pra gente tocar rock.
9: Então é, deixa isso com a gente.
8: Vamos começar esse programa fantástico e agradecer já a sua audiência, agradecer a sua participação sempre. E tem prêmio. Então você que mandar mensagem aqui, interagir com o programa, mandar um salve, reagir ao momento Kiss in Concert e mandar o seu áudio com a sua música, concorre a um prêmio maravilhoso que o Samuel vai falar agora. 119-9887-4343, o WhatsApp da Kiss, já pode participar. O que, que temos de prêmio, hein?
9: Vamos de kit da Kiss FM, aí você coloca seu nome RG na tua mensagem, que já concorre. Diegão falou, hoje tem momento Kiss em Concert caprichado, muita gente pediu uma banda nacional.
8: Eu vi aqui já, não vou dar spoiler, mas eu gostei da escolha.
9: Tem novidades, tem clássicos da Kiss FM, tem muita coisa bacana, a gente já abre muito bem.

0: Som do Heart aqui na Kiss, If Looks Could Kill, tá rolando o Rockcast. Agora a gente vai fazer o que, Samuel Canali?
1: A gente vai pro nosso primeiro momento Kiss in Concert do programa de hoje, e você ligado aqui na Kiss FM pode reagir, tá? Mande aqui a sua opinião no 11 998874343, que pra gente é muito importante.
0: É, a gente vai falar de você, todo mundo que reagir aos momentos Kiss in Concert, a gente vai dar moral, vai falar o que você achou, e muitas vezes os comentários dos ouvintes geram uma resenha.
1: Isso.
0: A gente troca ideia, é sempre muito legal. Bom, vamos lá, em 2018, o Toto comemorou 40 anos de carreira com o álbum ao vivo 40 Tours Around the Sun, né, traduzindo, é um nome bem legal, 40 turnês em torno do sol. Eu achei isso fantástico. E com um show gravado em Amsterdã, na Holanda, que foi lançado em CD duplo, DVD e Blu-ray.
1: Todo mundo sabe, né, Diegão, que o Toto já trocou de formação várias vezes ao longo da história, mas o legal desse show é que tem três fundadores da banda. Tem o Steve Lukather, guitarrista, né? Tem o David Page e o Steve Porcaro nos teclados. E tem um cara muito importante pra banda também nos vocais, o Joseph Williams, que ao lado do Bob Kimball é um vocalista que marcou a história no Toto. Desse show, a gente vai curtir Hold the Line, que tá sensacional.
0: Boa escolha, aproveite aí.
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3: De volta aqui no Rockcast pela Kiss FM, 25 anos sem deixar o rock sair de você. Até às 5, tá rolando o pedágio da Kiss FM. Passa lá.
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3: A gente continua muito bem, hein?

0: Foghead, aqui na Kiss Slowride, é o Rockcast rolando agora pra gente falar do Creed, hein, Samuel Canali? Essa banda que eu gosto muito, inclusive, eles anunciaram uma edição especial de 25 anos do álbum Weathered. É o terceiro trabalho de estúdio da banda, inclusive, lançado em 2001, que deixou o grupo mundialmente conhecido.
1: Pra variar, todos os clipes tocando na MTV a rodo, nossa, né?
0: Só dava o Creed. E muita gente, né? Aquela coisa que todo mundo sabe, mas pra quem não sabe, muita gente confundia o Creed com o Pearl Jam. Tinha muita essa confusão na época. Mas depois, quando os caras realmente estouraram, aí a galera começou a separar bem e falou, não, peraí, isso aqui é Creed, isso aqui é Pearl Jam, enfim. Mas era engraçado de ver na época.
1: No rádio parecia igual, né? Aí a MTV serviu também pra galera conseguir separar as duas bandas. Ô, Digão, essa edição especial sai em LP duplo, CD e no formato digital no dia 20 de novembro, exatamente 25 anos após o lançamento do disco original, que tem essa daqui, ó.
0: É, só essa. Será que alguém lembra? Será que você já ouviu alguma vez essa música aqui?
1: Vamos. Eu acho que sim.
0: É, acho que sim.

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7: De volta aqui na Kiss FM, 25 anos sem deixar o rock sair de você, até as 5 tem o Rockcast na área, esperando o seu áudio. Peça o seu rock and roll aqui no 11 99887-4343. Já a gente vai tocar o seu som.
8: Com certeza, o Rockcast também é um programa de pedidos musicais, mas pra pedir tem que ser por áudio. Muita gente pedindo por texto, a gente tá recebendo os pedidos aqui, separando tudo, mas por áudio a gente pode colocar você na área, a gente toca o seu som, e aí tem um kit da Kiss com várias coisas legais pra você levar de uma vez, então participe. Tá aqui o momento do ouvinte aqui do Rockcast, tá chegando. E aí, de repente, você pode entrar no ar já. E aí, pra te inspirar a escolher o seu rock and roll pra hoje aqui no Rockcast, tem essa aqui, Samu, que essa aqui é. Essa aqui é aquele negócio que
7: maravilhosa.
8: Só de dar o play já arrepia, não é isso?

0: Carlos Santana, um dos maiores guitarristas do mundo, junto com uma das vozes mais conhecidas do rock inconfundível, Steven Tyler, com Just Feel Better, aqui no Rockcast. Momento do ouvinte, Samuca.
1: Vamos lá, 11998874343. Peça o seu som, mande seu comentário aqui, fique à vontade.
0: Muita gente reagindo ao Kiss in Concert do Toto. A gente tocou uma música assim que vamos combinar, hein? Hold the Line. É, ao vivo, e teve gente aqui que falou, inclusive, que fica melhor ao vivo do que no estúdio. Foi o comentário aqui do Ronaldo Tavares dos Santos, e ainda elogiou a dupla aqui, falou que dupla maravilhosa.
1: Obrigado.
0: Não, na verdade, o Ronaldo falou da dupla, mas o comentário sobre a versão ao vivo ser melhor que a do estúdio é do Robson, o motorista aplicativo de Suzano, só corrigindo aqui. É que são muitas mensagens chegando aqui no nosso WhatsApp. Quem mais? Ó, adoro Toto. Fala Diego e Samuca. Só lembrando que o Joseph Williams é o filho do grande maestro John Williams, que é um gênio, né? Pra quem não sabe, John Williams é o compositor de trilhas sonoras icônicas do cinema. Trilha instrumental de Star Wars, Indiana Jones, Superman, só pra citar algumas aqui.
1: E o Joseph Williams também, além de cantar no Toto, tem participações no cinema. Pra quem não sabe, ele faz a voz cantada do Simba.
0: Olha aí!
1: Quando ele fica adulto no Rei Leão. Pra você se situar,
0: Hakuna Matata.
1: Boa. Entendeu? É a voz do Joseph Williams, então. Tanto no que, som original.
0: Sim, tanto que no último show do Toto aqui em São Paulo, o Steve Lukather, quando foi apresentar o Joseph Williams pra galera, fez ali uma gracinha, eles cantaram Hakuna Matata. Foi bem legal.
1: Nossa, que da hora. Muito bom, muito bom.
0: Quem mais tá aqui? O Sandro de Oz falou o seguinte. Mandou um salve aqui pra gente, tudo. Na verdade, o Sandro que fez esse comentário, tá? Porque eu não havia dito o nome dele ainda. Então, Sandro de Oz que falou sobre o Joseph Williams e o John Williams, tá? Agora, a Sônia de Itaquera falou do Creed. A gente tocou My Sacrifice, ela falou, cara, adoro esse som. Ela agradeceu a gente por ter tocado. E o Cadu de Santo André, ele trouxe uma coisa interessante aqui. Ele deu boa tarde pra mim, pra você, né, Samuca? E falou que somos os companheiros de home office dele. E ele falou assim, ó, eu acho que uma banda que muda muito de formação acaba perdendo sua essência ou a identidade. Vocês acham isso, assim, tipo, que perde a identidade? Tipo o Humberto Gessinger, que era do Engenheiros do Havaí, aí, tipo, mudou a formação várias vezes, hoje ele é só Humberto, tudo. Muda a identidade ou não?
1: Depende muito, né? Se você colocar essa situação no Whitesnake, por exemplo, que trocou muitas vezes de formação, mas o David Coverdale era o líder, a voz principal e a cara do Whitesnake. Aí, não muda tanto. Tá? Claro, a gente tem apego, por exemplo, eu amo o Tommy Aldridge na bateria, ele já foi, já saiu do Whitesnake várias vezes, ficou até a banda acabar. O Toto tem um pouquinho esse problema, que tem dois vocalistas mais marcantes, né? O Bob Kimball e o Joseph Williams. Mas ali quem tá sempre na liderança é o Steve Lukather. Aí eu acho que tem um pouco essa crise de identidade, né? Quando você troca muito de vocal.
0: Eu concordo, mas eu acho assim que a banda, eu sempre prezo pela formação original, sabe? Uhum. Quando mudou alguma coisa eu já acho que tá faltando, sabe? Assim, a banda ainda tá lá, mas eu acho, por exemplo, o Aerosmith, a gente tocou aqui o Steven Tyler, e o Aerosmith é um exemplo de uma banda que tá desde o início com a mesma formação, e cara, não dá pra imaginar tirar qualquer um dos integrantes do Aerosmith, pra mim já não é o Aerosmith, sabe?
1: Tem as exceções, né?
0: O claro.
1: Van Halen,
0: sim.
1: AC/DC, mas aí é a exceção. A regra, normalmente, quando sai o vocal original, aí é difícil colocar outro no lugar, né?
0: Muito bem. Resenha boa aqui no Rockcast, hein? E pra fechar esse bloco aqui, aliás, o nosso grande produtor Akil tá falando isso. E o Van Halen?
1: Boa.
0: Acabou de falar,
1: vendo?
0: Aqui, ó. Samuca acabou de dizer,
1: tá vendo? Boa, Akil, acelera aí, senão você vai levar multa, hein? Rodízio, cara.
0: E pra fechar esse bloco, a gente tem um pedido musical da nossa ouvinte Gabriela aqui, que também comentou sobre o Toto, adorou a versão ao vivo e disse que quer pedir uma música aqui.
1: Fala, Gabi.
0: E aí, o que você quer ouvir, hein? Vamos lá.
2: Oi, boa tarde, tudo bem? Dupla Dinâmica. Maravilhoso o programa aí de vocês. Eu quero pedir a música do Titãs, Epitáfio. Eu já tinha mandado um texto aí, mas por áudio você falou que é melhor, né? Eu gostaria muito de ouvir essa música. Música maravilhosa, Epitáfio, do Titãs. Gabriela de Osasco. Programa melhor rádio que tem. Não deixe o rock sair de vocês.

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14: 4 e 3, de volta aqui no Rockcast, até as 5, tá rolando o pedágio da Kiss também, hein?
15: Ó, atenção, Santana, você que tá nas imediações, ou você que de repente tem um caminho legal aí na região que você tá e pode pegar um atalho, pode pegar ali um retorninho e tudo, Avenida Brasleme, número 1315, você tem pouquinho menos de uma hora, então dá tempo de você colar no pedágio da Kiss, e os 5 primeiros veículos que chegarem nesse endereço com adesivo da Kiss colado levam par de inscrição para a Dog Race, certo, Samuca?
14: Falando em dog...
15: O quê? Ah, entendi. Dog Race é uma corrida de rua voltada para tutores e seus cães, que vai acontecer no dia 12 de setembro no Parque Vila Lobos, em São Paulo. Aqui no Rockcast, Samuel Canali nunca, mas nunca, dá ponto sem nó. Cê nunca deixa a desejar.
14: Pegou o trocadilho?
15: É? Black Dog?
14: Bora.
15: Bora, vamos tocar, ué.

0: Esse foi o som do James aqui no Rockcast 4:13 agora. A gente vai pro nosso segundo momento Kiss in Concert. E você pode reagir aqui no 11998874343. Porque eu sei que muita gente que tá ouvindo o programa tava em um desses shows que a gente vai mencionar agora.
1: Provavelmente. E tem uma memória afetiva com essa banda também. E atendendo a pedidos, como você falou no começo do Rockcast hoje. Nós vamos aqui tocar uma parte, né, desse show que é do álbum As Quatro Estações ao Vivo da Legião Urbana, o álbum que veio de um certo show aí, né? Meio polêmico, histórico e bastante aclamado.
0: É, esse álbum foi gravado durante os shows que a banda fez no estádio Palestra Itália, que era assim o nome, né, do estádio do Palmeiras na época, aqui em São Paulo, nos dias 11 e 12 de agosto de 1990.
1: Eles usaram na época um recurso inédito, gravando o show em 24 canais, uma coisa que não se fazia, e aí as fitas desse material gerou, né, a gravação do álbum, só que muitos e muitos anos depois que esse álbum foi lançado oficialmente, e em torno de 100 mil pessoas estiveram as duas noites, né, 40 mil numa noite, 60 mil na outra. Enfim, um total de quase 100 mil pessoas curtindo Legião Urbana, e teve empurra-empurra na entrada, porque tinha muita gente em volta, uma confusão só, mas acabou que esse show entrou pra história do rock nacional.
0: Sabe o que vai acontecer agora? Eu tenho certeza que vai ter gente que vai mandar a foto do ingresso aqui.
1: Provavelmente.
0: Ó, a Rosângela Alves tá aqui, ó.
2: Olá, ó.
0: É,
2: ela
0: a Rô.
2: Tem foto do show,
0: ela tava nesse show, tá vendo?
2: Legal,
0: sensacional, sabia.
1: Caramba, você falou e já veio a reação já aqui, direto do estúdio da Kiss, muito bom.
0: Se você tava lá, manda aqui, 11998874343. Qual que a gente pode curtir?
1: Fábrica.
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0: Isso foi o clássico do The Who aqui no Rockcast. Curtimos The Seeker, antes passou por aqui Chris Isaak e Pearl Jam. Por que essas três bandas, artistas maravilhosos, Diegão?
1: Bom, são alguns nomes aqui, entre as atrações do Best of Blues and Rock, né? O Roger Daltrey, eterno vocalista do The Who, ele vai se apresentar sozinho pela primeira vez no Brasil, porque ele já veio para o Brasil com o The Who, mas em carreira solo, é a primeira vez. Aí Chris Isaak também é atração, e o Ed Vedder, vocalista do Pearl Jam, traz o seu show solo para o Best of Blues and Rock, esse festival onde a Kiss é a rádio oficial, tá? E vai rolar nos dias 20, 21 e 22 de novembro no Parque Ibirapuera, em São Paulo. Imperdível, e tem promoção rolando, né?
0: Isso, chega lá no nosso Instagram, @kissfm92.5, tem um post fixado lá pra você saber mais e se dar bem, e nesse evento maravilhoso por nossa conta. Diegão, 4h37, a gente vem comentando aqui sobre o novo trabalho do Bryan Adams, House in Going, que será lançado no dia 6 de novembro e terá 12 músicas.
1: Então, esse álbum é uma carta de amor musical ao Canadá, terra natal do Bryan Adams, inspirada em paisagens, pessoas e histórias do país. Ele já lançou os singles The Ballad of Terry Fox e agora tem 51st State.
0: A gente já mostrou essa no Rockcast.
1: Mostramos também, já foi lançada.
0: Sim, já foi lançada, mas vale ouvir de novo. Ela é bem curtinha, dá tempo.
1: É a escolhida de hoje aqui no Rockcast pra você.
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8: De volta aqui para a reta final do Rockcast na Kiss FM. Até às 5 é o horário limite para você passar no nosso pedágio. Tá pertinho aí do bairro Santana, dá tempo, vai lá.
9: São poucos minutos. Avenida Brasleme, número 1315. Passe por lá. Se você tiver o adesivo da Kiss e for um dos 5 primeiros veículos que chegarem nesse endereço, leva na hora, hein? 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E agora aqui no Rockcast, Samuca, atendendo a muitos, mas muitos pedidos, Motorhead.

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1: Suck My Kiss, esse foi o Red Hot Chili Peppers aqui na reta final do Rockcast. Mas dá tempo de você mandar uma mensagem que já já a gente sorteia por aqui um kit da Kiss. É só você mandar nome completo e RG no 11 998874343. Olha, a gente teve trabalho com esse WhatsApp, hein, meu?
2: Muitas mensagens chegando aqui, principalmente por conta do Kiss in Concert, que a gente tocou Legião Urbana, música Fábrica, naquele show histórico nos anos 90, começo dos anos 90, e muita gente reagiu aqui. O Ricardo Friaça, de São Paulo, ele falou o seguinte: ele foi nos dois shows, esses dois shows da Legião aí, e disse que a banda ia fechar o repertório com Índios. E eles deram uma saída do palco, né, aquela coisa toda, e a galera começou a cantar Faroeste Caboclo muito alto. E aí, não tava no repertório Faroeste. O Renato Russo ouviu, eles voltaram pro palco, tocaram Faroeste e depois Índios. E
1: caramba,
2: o Ricardo contando essa história pra gente aqui no WhatsApp, se arrepiando de lembrar. O professor Edu disse que tava lá também, foi o melhor show da vida dele. E Fábrica foi uma música que abriu uma das duas noites no repertório da Legião, foi justamente Fábrica.
1: Essa música é maravilhosa pra abrir show, né, Diegão? Você sabe que a Legião, ela marca e mexe muito com o emocional das pessoas. Ué. Eu tinha uma banda que a gente fazia um tributo à Legião Urbana, a gente abria inclusive o show com Fábrica, e no meio do show eu olhava pra galera, a galera chorando.
2: É, mano, mas é isso mesmo.
1: Meu, a gente tocou até Metal Contra as Nuvens.
2: Caramba. Pra você ter uma ideia.
1: É, ousados.
2: 13 minutos, cara. Muito bom. Fábrica, que faz parte do álbum 2 da Legião, né? Enfim, o Jorge da Vila Nova Cachoeirinha falou: eu estava nesse show e teve muita gente que ficou de fora por causa de ingressos falsos. E aí, tem um relato muito interessante aqui da Daniela Viana de Cotia. Ela falou assim: eu estava lá, fiquei o dia inteiro na fila super animada, sonhava em ver a Legião. Bem próximo do portão de entrada, soubemos que a gente não podia entrar, tava lotadaço. Ela chorou por horas e horas, inconsolável. Aí no dia seguinte ela ficou sabendo, e todo mundo, né, isso foi divulgado, que vários ingressos tinham sido falsificados, e aí permitiram a entrada dessas pessoas que foram, né, a princípio lesadas, e a galera entrou, e aí ela conseguiu entrar e conseguiu assistir, e tinha 13 anos, a Daniela Viana de Cotia contou essa história pra gente aqui.
1: Que bom, Dani, cara, que bom. Sensacional, show marcante, né?
2: A última história aqui, ó, Valéria Silveira do Taboão da Serra. Eu fui nesse show da Legião no Antigo Palestra, e quando eu falo isso, ninguém acredita em mim. Mas agora a galera vai acreditar aqui. Ela disse que foi uma honra, um grande prazer colocar esse show na lista dos shows eu fui. E ela disse que o ingresso deve estar colado em alguma agenda antiga dela, que deve estar guardada lá na casa dela.
1: Se você achar, manda a foto aqui pra gente.
2: É boa.
1: O Kiss in Concert tem isso, né, Diegão? É um momento que marca a vida das pessoas. Muita gente relembra de apresentações históricas. A gente gosta também de fazer um esquenta pros shows que vão acontecer ainda aqui em São Paulo, no Brasil, enfim. É muito bacana esse quadro, e é legal quando você interage com a gente também.
2: Então interaja sempre, é um dos momentos altos aqui do Rockcast, o Kiss in Concert, assim como a sua participação. Tem um pedido musical aqui.
1: Bora!
2: Vamos atender? 11 998874343.
3: Boa tarde, meus amigos da Kiss FM. Quem está falando é o Edson, Cidade Ademar. Aproveitando aí o dia chuvoso, né? Seria aí muito legal se vocês dessem a oportunidade a nós, os ouvintes, tocar aí The Coach, Rain. O que vocês acham?

0: Esse foi o The Coach, fechando muito bem o Rockcast de hoje. E quem leva um kit da Kiss FM é o Rogério Assunção. Nossa produção entra em contato com você aí, Rogerão. Obrigado a todo mundo que participou. Amanhã tem mais, né?
1: Com certeza. Edson Pereira Pinto foi o cara que pediu essa música aqui. E na sequência, falando em pedido, sequência de três do ouvinte. O que você vai querer ouvir nessa quarta-feira? Nós vamos tocar pra você. Vai preparando aí.
0: Boa.
1: Até já.
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5: Saudações, nação roqueira, muito bom estar aqui com você nesse fim de tarde de quarta-feira, aquela loucura, aquele desejo de voltar para casa, mas você tá aqui junto com a gente na Kiss, isso é muito bom. Eu sou Diego Barone na voz e quero muito ouvir a sua voz aqui no ar, na sequência de três do ouvinte. Então você já pode mandar no seu áudio com uma música ou com três, aí fica a seu critério. 11 99887-4343. Ao meu lado sempre ele, Samuel Canali. Convença o Samuel que o seu pedido merece tocar aqui na Kiss.
6: Que responsa, hein? Eu tô facinho hoje.
5: Samuel, aproveita que o Samuca tá facinho.
6: Manda aqui o seu áudio, capricha aí no seu rock and roll. Tá valendo um kit da Kiss, tá? Coloca na mensagem também nome completo, RG, que já concorre. Quem já saiu na frente, já mandou mensagem aqui, a Valera Santos falou: salve Samuca e Diegão, quero ouvir Smiths. Claro.

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1: Oi pessoal da Kiss, aqui é a Maju. Eu estudei de manhã e agora estou escutando a melhor rádio rock do mundo. Boa tarde para todos vocês. E se puderem, toca Rock You Like a Hurricane do Scorpions. Um beijo para todo mundo da Kiss e muito rock and roll. Não deixe o rock sair de vocês.

0: sonzeira do Scorpions aqui na Kiss, Rock You Like a Hurricane. A Maria Júlia, mais conhecida como Maju, nosso ouvinte de apenas 14 anos, já é mais rock and roll que muita gente por aí, viu?
1: Mandou bem.
0: Arrasou, pediu essa música aqui e mandou bem no ar aqui, hein? Uma comunicadora de mão cheia. Adorei, obrigado, viu, Maju, pelo seu pedido. E teve mais pedidos aqui nessa música.
1: Sim, Arctic Monkeys foi pro Juliano Mota, ele está fazendo caminhada na praia curtindo a Kiss FM.
0: Que beleza, que inveja.
1: Ouvidão, hein, Juliano? Antes a gente tocou Smiths pra Valéria Santos. Essa sequência do ouvinte, você pode pedir um ou três sons por áudio de preferência aqui no nosso WhatsApp, 11 998874343. Tá valendo por aqui um kit da Kiss, aí capricha e coloca o nome RG que já concorre.
0: Quando o ouvinte participa por áudio, é muito legal porque a gente coloca você no ar, mas como é que você se sente, Samuel, quando alguém manda áudio aqui no WhatsApp da Kiss?
1: Cara, sorrisão no rosto e coração aquecido.
0: Ah, muito bem.
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1: De volta aqui na Kiss FM com a sequência do ouvinte. Mande o seu áudio, peça o seu som no 11 998874343. Pintou uma sequência de 3, show de bola, hein?
0: Olha, a gente fala assim, né? Eu duvido você montar. Claro que o duvido é sempre a brincadeira aqui, né, gente? Né? É pra estimular você que tá ouvindo a Kiss. E aí a gente faz isso e sai essa sequência aqui. Vamos ouvir.
28: Boa tarde, meninos. Boa tarde, nação. Vamos pedir 3. Toca pra gente aí Rolling Stones, Love is Strong, Spin Doctors, Two Princes, e pra fechar Foo Fighters, Aurora. Não deixe o rock sair de você. Raul Neto de Santa Cruz do Rio Pardo.
0: E aí, Samuca, gostou?
1: Caramba, caprichou, hein?
0: Cara, Love Strong tem um tempo que eu não ouço. Baita clássico aqui, bora então. É a sequência de 3 do ouvinte aqui na Kiss.

0: Foo Fighters aqui na Kiss. A Aurora antes teve Two Princes com Spin Doctors e Rolling Stones Love Strong. Me lembrei daquela turnê Voodoo Lounge, que veio para o Brasil lá no começo dos anos 90. O Raul Neto de Santa Cruz do Rio Pardo pediu aqui na sequência de três do ouvinte. Samuca, caprichou demais.
1: Ah, a gente deixa na mão do ouvinte, só sai coisa boa, né? Até às 6 a sequência do ouvinte aqui na Kiss FM. Lembrando mais uma vez, você pede o seu rock and roll pelo 11 99887-4343. Por aqui tá valendo um kit da Kiss também, tá? Nome RG, já era, concorre. Agora é café, né?
0: É, a gente volta já.
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0: 15 para 6.
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0: De volta com a sequência do ouvinte, aqui na Kiss, quase acabando, mas dá tempo ainda de atender um pedido musical já já, mas agora é a melhor hora do Rush que existe. Todo mundo fala, hora do Rush é tumulto, é trânsito, mas aqui na Kiss não. Tem a ver com essa banda espetacular que em 2027 volta para o Brasil para esse reencontro com os fãs brasileiros, o Rush e a sua turnê 50 Something Tour. 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
3: 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Diegão, a gente vai curtir um som agora que abre o disco Grace Under Pressure de 84 e que o Rush está tocando nessa atual turnê.
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1: Fala, Samuca, Diego, tudo bom? Que tal um Pink Floyd, Run Like Hell? Beleza? João aqui de Campinas, até mais.

0: Som do Pink Floyd pra fechar a sequência de três do ouvinte, Run Like Hell. É o que muita gente tá fazendo agora em São Paulo, né? Correndo como se o inferno estivesse atrás de você, correndo como se não houvesse amanhã, porque quer chegar logo em casa, né? Depois de um dia suado de trabalho e com o trânsito, ainda mais esse dia chuvoso, enfim, mas um bom retorno pra casa, se é o teu caso. E muito obrigado a você que participou do programa hoje aqui.
1: Meu, só pedido legal, hein?
0: É, o João de Campinas, João que pediu essa música aqui e mandou muito bem, um baita clássico do Pink Floyd.
1: Muito obrigado a todo mundo que mandou um ou três sons, vocês capricharam como sempre, e dessa vez quem leva um kit da Kiss FM é a Luzia Gumercindo. Luzia, fica ligada que a nossa produção entra em contato. A gente tá de volta amanhã às três no Rockcast e depois na sequência do ouvinte, e a alternativa já tá na área pra quebrar tudo.
0: Com certeza, contamos sempre com você, beijo, boa noite, até amanhã.
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3: Vamos com informações do trânsito. E olha, você ligadinho aqui na Kiss, evite a Avenida dos Bandeirantes na direção do sistema Anchieta Imigrantes, viu? De ponta a ponta, tudo travado. E o motivo são dois acidentes envolvendo motos na região da Avenida Afonso de Crenário Toné, com as faixas da esquerda fechadas. Isso gera muita lentidão. Parou também o caminho alternativo da jornalista Roberto Marim e Pedro Bueno. 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
2: Agora 6:01, hora de começar mais uma edição do Alternativa, o programa mais rock and roll do rádio brasileiro. Seja muito bem-vindo, muito bem-vinda, um excelente início de noite para você que está conosco. O Alternativa está começando, eu sou o Marco Antônio Titio e aqui ao meu lado está ela.
3: Rosângela Alves, boa noite, nação, boa noite, Titio, tudo bem?
2: Tudo e você?
3: Tudo ótimo.
2: Então, estamos aqui a postos para levar até você informação, interatividade, prestação de serviço e, é claro, uma playlist de dar água na boca, porque aqui você ouve os clássicos que você adora, os lançamentos, as novidades, tudo aquilo que você gosta de ouvir. E tá aí do outro lado, manda um WhatsApp pra cá. Estamos à sua disposição no 11 99887-4343. Tem prendas da roupa?
3: Temos aquele super kit exclusivo da Kiss e neste kit tem uma camiseta. Então, mandem o tamanho da camiseta que usa.
2: Muito bem, então todo mundo que manda mensagem a partir de agora já concorre automaticamente a este super kit. Bora começar? Hoje é quarta-feira, 9 de setembro de 2026. Vamos ao nosso giro de manchetes com os assuntos mais importantes do Brasil e no mundo em destaque nos portais de notícia. Ministro Edson Fachin suspende decisões de Mendonça e Dino sobre chefia da Polícia Federal e tira Moraes do inquérito das fake news. Ficou bravo aí o Fachin e Brasília pegando fogo. Temos também outros assuntos. Ancelotti convoca Mateuzinho, Pedro e Otávio na primeira lista depois da Copa.
3: Tá faltando, você não citou um ainda do Corinthians aí.
2: Quem?
3: O goleiro.
2: Ah, o Hugo Souza foi convocado, é verdade. Famoso mão de alface, tô brincando.
3: Mão de alface, o que for, Praga. E tem um jogador do Santos, pra sua felicidade.
2: Eu não vi a lista completa, mas tem aqui, depois eu vou dar uma lida. Outros destaques de hoje. A Apple lança primeiro modelo de iPhone dobrável, com preços que podem chegar até R$31 mil.
3: Como meu aniversário é o mês que vem.
2: Quem sabe um dobrável?
3: É.
2: Pode ser. Vou ver na Shopee.
3: Tá. Shopee do Shopee.
2: 6:04. Temos também. Lá eu consigo por 300 conto em 15 prestações sem juros. Olha só que notícia impressionante. Um homem escala edifício, invade apartamento da ex e é socorrido com ferimento de tiro em Bauru. A polícia diz que médico estava armado quando entrou no condomínio em que a ex-mulher vive. Ele escalou o edifício. É o Homem-Aranha que está em cartaz nos cinemas. Aí ficou a versão brasileira. Lá em Bauru. E temos também mais um assunto. Um terço, uma notícia alarmante, hein? Um terço dos alunos do ensino médio já fez apostas em bets no Brasil, de acordo com pesquisa. A prática tem início aos 11 anos ou até antes. E a prevalência passa a crescer conforme a idade. Mais um absurdo. Teatro, temos destaque?
3: Temos sim, Titi. Eu segue em cartaz no Teatro Fernando Torres, na rua Padre Estevam Pernet, no Tatuapé, O Marido da Minha Mulher. E no mundo do rock?
2: No mundo do rock temos Brian May, o guitarrista do Queen, assinando colaboração e mixagem em novo projeto de metal de William Shatner.
3: Liam e Noel Gallagher participam da premiere do Oasis Don't Look Back in Anger, em Londres.
2: Motorhead, The Punk Rock Museum, anuncia exposição imersiva em homenagem a Lemmy Kilmister.
3: Essa notícia aqui está um pouco...
2: Atrasada?
3: Mas vou falar porque Elton John fez um show arrebatador e encerrou o primeiro final de semana do Rock in Rio. E você sabe uma das coisas, o que ele pede, né, no camarim dele?
2: O Elton, não sei.
3: Rosas, vinho e água.
2: Então, é um pedido bem simples, né?
3: Sim, ele foi embora
2: perto
3: ontem.
2: Perto de outras celebridades que exigem tantas coisas.
3: Ele foi embora ontem.
2: Foi?
3: E mesmo na hora que ele estava entre o saguão e a chegada da aeronave, que ele foi de cadeira de rodas, ele agradeceu mais uma vez...
2: Ao público brasileiro?
3: Ao público brasileiro e falou do amor dele.
2: E ele fez um show arrebatador, né? Diga-se de passagem, já aposentado, fez um show, um espetáculo para ninguém botar defeito. E vamos começar então?
3: Vamos.
2: São 6:06. Harry Smith.

0: Joy Division, Love You Tears Apart, fechando a primeira sequência de hoje. Antes ouvimos Midnight Oil, King of the Mountain e ainda Jaded com Harry Smith. 6:17. E vamos ao nosso primeiro destaque de hoje. Vou falar do Brian May, o grande guitarrista do Queen, que assinou uma colaboração e mixagem no novo projeto de metal de William Shatner. Aos 95 anos, essa é a idade do William Shatner, ator e músico. Tá com 95 anos, hein? Acho que só perde pro Tony Tornado, que também arrasou no palco do Rock in Rio. Mas o William Shatner continua desafiando rótulos e barreiras criativas. A mais recente adição ao seu aguardado álbum de heavy metal é ninguém menos do que Brian May, o icônico guitarrista do Queen e também um renomado astrofísico britânico. A união artística entre Shatner e May carrega curiosas coincidências cósmicas. Para quem acredita, é claro. Além de compartilharem a paixão pelas estrelas, né, o May possui doutorado em astrofísica, atuou na missão New Horizons da NASA em Plutão e cofundou a campanha Asteroid Day. Ambos possuem asteroides batizados em suas respectivas homenagens. E no projeto, além de imprimir seu timbre de guitarra inconfundível na faixa em que participa, Brian May também vai assumir a mixagem da música. O disco está sendo moldado como um evento colossal de crossover dentro do rock pesado. Nos bastidores, a produção de peso é liderada pelo Adam Hamilton, do LA Guns, e o Brian Pereira, presidente da Cleópatra Records, com suporte adicional de Derek Hughes e também o Marcus Ned. O projeto já conta com uma verdadeira seleção de lendas da música pesada previamente anunciadas, incluindo aí o Robbie Halford, do Judas, o John Mayer, do Disturbed, e também o batera Dave Lombardo, do Slayer, do Misfits. E longe de ser uma investida voltada apenas ao fator novidade, esse trabalho consolida uma declaração artística genuína por parte do Shatner. O eterno Capitão Kirk de Star Trek busca canalizar a urgência, o perigo e a crueza do heavy metal, apoiando-se na química com músicos de ponta para entregar aí um registro cinematográfico enérgico e vivo. Tô louco pra ouvir. 6:19.
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0: 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Luana Scardovelli pelas ruas da cidade, observando o nosso trânsito de cada dia. Como vai você, Luana? Boa noite.
2: Boa noite para você também, Titio. Boa noite, Rô. Uma ótima noite a todos os nossos ouvintes. Cidade de São Paulo hoje complicada, viu? Tem ocorrência, tem lentidão. A gente começa destacando neste horário a Salim Farah Maluf. Tinha um caminhão quebrado depois da Regente Feijó no sentido da Vila Prudente. O guincho chegou por ali e o trânsito começa a fluir um pouco melhor. Porém, o reflexo vem desde lá de trás, desde a Celso Garcia. Quem faz o caminho pelo Belenzinho e também pela Siqueira Bueno tem melhores condições. Até mesmo na Moca, Avenida Paz de Barros serve já como caminho alternativo. 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

0: Surfing USA com Beach Boys, um classicão de 1963. Ainda ouvimos Stray Cats com Ginny and Eddie e Ramones, Poison Heart. São 6 horas 35 minutos. Vamos a mais um destaque do Alternativa. Alternativa seguindo até as 8 da noite na Rádio Mais Rock and Roll do Brasil. Liam e Noel Gallagher participam da premiere do filme Doc, né? Oasis Don't Look Back in Anger, lá em Londres. A premiere do Reino Unido deste emblemático filme do Oasis aconteceu domingo, dia 6 de setembro, lá no Cineworld Square, lá em Londres, com a presença do Liam e do Noel, do criador e roteirista Steven Knight e também dos diretores Dylan Southern e Will Lovelace. Sessões com fãs e convidados VIP aconteceram simultaneamente lá em Manchester e também em Dublin. E o Disney Plus apresenta uma exibição especial nos cinemas do filme original do Hulu, que é esse que eu estou falando, Oasis Don't Look Back in Anger, o aguardado documentário que acompanha a lendária banda britânica, e esse doc da Magna Studios e da Sony Music Vision, criado pelo roteirista, produtor e diretor indicado ao BAFTA e ao Oscar, o Steven Knight. Ele dirigiu, para você ter uma ideia, Peaky Blinders, Mil Golpes, entre outros. Ele estreia nos cinemas selecionados dia 10 de setembro, também conhecido como amanhã. Amanhã, dia 10, antes de chegar exclusivamente ao Hulu e ao Disney Plus ainda este ano. É Hulu ou Hulu? Não sei. Hulu. Hulu com H. Tanta plataforma também lá, Ticatá. Hulu e no Disney Plus. Pronto. Don't Look Back in Anger acompanha a triunfante turnê de reunião do Liam e do Noel. E um dos retornos, né, ao rock and roll mais aguardados dos últimos tempos, o filme apresenta um retrato inspirador, né, do que pode ser considerado o maior evento musical do ano passado. Eu acho que foi, hein? Eu acho que foi. No ano passado, não se falou em outra coisa. Foi o grande destaque, o retorno do Oasis, causando frisson, ciricutico e mais. E muita gente, né? E eu tenho muitos amigos que são fãs incondicionais e inveterados do Oasis. E eu tenho certeza que estarão nos cinemas para acompanhar. E também, se assinarem, né, o Disney Plus e esse Hulu, vão assistir no streaming. Oasis Don't Look Back in Anger, que também é o título de uma canção emblemática da banda dos irmãos Gallagher. A gente volta já já com muito mais.
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3: De volta com mais informações do trânsito, agora o destaque é a marginal do Rio Pinheiros. Tudo travado na direção da Castelo do Cebolão. A partir da ponte Estaiada até o trecho da ponte do Jaguaré pela Expressa. Reflexo de uma ocorrência que tinha pouco embaixo da ponte do Jaguaré, que teve faixa liberada, mas o trânsito ainda segue complicado. A local funciona bem só após a ponte Cidade Universitária. Caminhos alternativos como Pedro de Moraes e Fonseca Rodrigues te ajudam a evitar uma boa parte da lentidão. 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

0: Grand Funk Railroad, Bad Time, classicão, hein? Ainda ouvimos aqui nesta sequência, antes do Grand Funk, The Cure, Boys Don't Cry, Ruby com Kaiser Chiefs e ainda Guns N' Roses com Live and Let Die. Rosita, vamos ver as nossas mensagens?
1: Sim, a para galera, os beijos e abraços, sim.
0: A galera que está participando aí, querendo concorrer ao Super Kit. Deixa eu ver. Ah, eu entendo você, Tadeu de Areta, mas a gente não tem como fazer nada, né? Ele diz que fica de saco cheio com as propagandas políticas.
1: É que, então, muita gente manda WhatsApp falando, só que nós estamos num período eleitoral no país e isso, as propagandas servem tanto para rádio e TV em todo o país e é obrigatório.
0: Pois é.
1: É obrigatório.
0: A gente não tem como não exibir.
1: É, não tem como não exibir.
0: Quem não exibe recebe multa
1: agora,
0: e sai do ar.
1: Exatamente.
0: Então, vocês, peço que vocês tenham um pouco de paciência, né? E que já tá acabando, 3 semanas.
1: Deixa
0: só.
1: Deixa eu contar uma coisa que eu sei de você, que muita gente não sabe, para vocês que não sabem. Titio, ele tem duas coisas que ele gosta de comprar muito. Ele tem muitos. Não, são três coisas. Óculos.
0: Eu não sou o Tom John, mas eu tenho acho que mais de 30.
1: É. Tênis e perfumes.
0: É verdade.
1: E o óculos que eu tirei uma foto minha agora com esse óculos dele, que é esse daqui, eu gostei.
0: Você gostou desse?
1: Esse aqui é bem legal.
0: Esse eu comprei lá fora.
1: Por isso que é legal.
0: 6h57. Deixa eu ver quem é que tá aqui. Tem muita gente, hein? Edelto de Mogi das Cruzes, amo a Kiss. Sem a Kiss não tem como. Curto a alternativa todos os dias. Um grande abraço, querido. Muito obrigado, viu? Oi, Titio. Oi, Rô. Ligado sempre no Alternativa. É a Denise e o Walter, lá do Anália Franco.
1: Denise e Walter.
0: Qual o nome da última música que tocou na Kiss? É o que pergunta a Ninha. Essa última música foi do Grand Funk Railroad, uma banda do final dos anos 60. Um classicão.
1: O Titio, na época, já tinha 15 aninhos.
0: E temos aqui quem mais? Boa noite. Belo Rock in Rio, hein? Eu não sei se ele falou isso com ironia ou se ele gostou mesmo do line-up. Ele tá querendo esse kit. É o
1: Fellini. O line-up pra mim foi Elton John.
0: Fellini, ele chama Christian Marx Fellini. Obrigado, querido. Um abraço pra você, Vivian Aparecida Lopes. Tem também aqui, olha só, não param de chegar mensagens, Titio e Rô. Tem uma persona que deseja essa camiseta e está fazendo aniversário. E nesses 25 anos de convivência e participação como ouvinte, já passou da hora de ganhar. Luiz Marsueli Mandel, está aqui em São Paulo. Valeu, querido. Muito obrigado. E quem mais? Olha, eu vou chutar aqui uma, vou pegar aleatoriamente, porque não param de chegar mensagens. Rafael de Limeira, tomando a minha geladinha depois do trampo e curtindo a Kiss. Dia 15 é meu aniversário e quero ganhar esse kit. Camiseta G4. O que, que é
1: G4? Não, eu não sei qual tamanho que é esse, não.
0: Eu conheço até o G, XG, tem o XXG. É. Seria 4X e um G?
1: Aí é. Tem que pegar umas 5 camisetas?
0: Eu não sei.
1: Fala pra gente que tamanho que é G4?
0: Eu acho que a gente tem aqui nesse estoque.
1: G4 não.
0: Eu não sei.
1: A gente tem até a XX1.
0: Tá, então seria 2XXG, né?
1: É.
0: É a extra G.
1: É.
0: Tá bom.
1: Essa nós temos.
0: Rafael,
1: G4 não.
0: Rafael, então você. Se você ganhar, você vai ganhar essa XXG. Mas aí.
1: Mas fala pra gente que tamanho que é essa G4 que
0: deve
1: você tá
0: ser
1: falando.
0: Deve ser duas vezes mais que a XXG.
1: Não vou comentar.
0: Meu querido Rafael, um abraço pra você, mas olha, não sei se ela vai servir, hein? Porque esse tamanho G4, eu não sei, talvez o Dr. Now possa conhecer.
1: Pra quem não sabe, nos episódios do Dr. Now, quando aparece o psicólogo, quem faz o psicólogo é o Titio. Mas não tá adiantando muito, não, porque ele é um dragão, viu?
0: E de tanto ver o Dr. Now, acabei me enfiando nas canetas. Mas olha, deixa isso pra lá. Stray Cats é muito legal, sempre peço e é difícil ouvir tocar. Grato, Marco Antônio e Rosângela, pela trilha sonora. É o Alberto de Paula, da Freguesia. Esse é o punk da periferia, da Freguesia do Ó. Um abraço pra você. Muito obrigado. E fechando o meu giro aqui, porque eu já estourei. Haldinei Antônio Silvino Ferreira, só quero concorrer mesmo. Ele disse. Tá bom. Então, uma boa noite, muito obrigado pela audiência e você já está concorrendo. Voltamos em instantes.
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3: E vamos nessa com mais informações do trânsito do seu caminho aqui pela cidade de São Paulo. A gente fala agora da Avenida Sumaré, trânsito congestionado na direção de Perdizes. De ponta a ponta, um caminho que não vale a pena você investir. Busque o caminho alternativo da Pacaembu. Apesar de carregada, depois da rua Itamaraty, tem um trânsito fluindo um pouco mais tranquilo e você ganha aí um tempo no trajeto. 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

0: Alice in Chains com Man in the Box, fechando aqui mais uma sequência. Ouvimos também Lenny Kravitz e Bon Jovi com You Give Love a Bad Name. 7:17. Vamos falar de Leme? Olha, The Punk Rock Museum anuncia exposição imersiva em homenagem a Leme Kilmister do Motorhead. O legado monumental e inabalável do Motorhead e do seu icônico líder, Leme Kilmister, vai ganhar um novo e merecido holofote. Na sexta-feira, dia 2 de outubro, o The Punk Rock Museum, que fica em Las Vegas, no estado de Nevada, vai inaugurar uma exposição inédita totalmente dedicada à banda. Alô, Denis, meu querido amigo, um abraço pra você, hein? Faz tempo que eu não te vejo. E você estará em Las Vegas em outubro, né? Ele até falou pra mim que não vai poder votar nessa eleição, porque ele vai estar em Las Vegas. Passa lá no The Punk Rock Museum, tira umas fotos e manda pro tio, tá? Bom, embora o Motorhead tenha ajudado a consolidar e definir as bases do heavy metal, as raízes, né, as raízes dessa grande banda sempre estiveram profundamente cravadas no movimento punk. E o Leme não apenas chegou a tocar baixo com o The Damned, como também foi uma figura cativa e amplamente respeitada na cena punk rock britânica. A intensidade brutal, a velocidade vertiginosa das composições dele moldaram grandes nomes da geração seguinte do gênero, servindo aí de influência direta para bandas como Pennywise e Rancid, entre tantas outras. E o grande diferencial dessa mostra, no entanto, vai ser o raro nível de imersão. Além de contar com itens pessoais preciosos da coleção do Leme, incluindo fotos históricas, letras manuscritas originais, a exposição vai romper a barreira tradicional dos museus. Os visitantes não apenas vão observar os equipamentos passivamente numa vitrine, mas haverá também a oportunidade real de plugar, segurar o icônico baixo do Leme, tocá-lo através da exata parede de amplificadores Marshall. Olha, demais, hein? Uma chance única aí de sentir fisicamente o volume, a densidade que eternizaram o Motorhead como a banda mais barulhenta do mundo. Te amo, Leme. Gordinho aqui te ama, tá? 7:19, voltamos já já.
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2: Trânsito. Bora de saideira, titio. Fala agora do entorno do estádio do Palmeiras. Jogo por ali e ainda tem movimentação altíssima pela Pompeia, principalmente para quem vem na Avenida Francisco Matarazzo. Tudo parado antes mesmo do Parque da Água Branca. Quem faz o caminho alternativo no sentido Lapa tem a Marquês de São Vicente funcionando bem melhor. É um ótimo trajeto. Já na direção do elevado, passando o trecho do estádio a Francisco Matarazzo, já tem boas condições para você seguir. 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
0: Valeu, Luana, até amanhã. A gente volta já já com a última parte do Alternativa. Continue com a gente, porque aqui você sabe, é informação e rock de verdade.
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0: som do Lloyd Cohen Commotions, Jennifer Seaside. E antes, ouvimos nesta sequência Pretenders com Back on the Chain Gang e também Nexus com Never Tears Apart. Ô Rosita, temos dica de teatro?
1: Temos sim, titio. 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Sábados às 20 horas e domingos às 19, O Marido da Minha Mulher. Uma das comédias de maior sucesso está de volta. 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
0: Uau! É um título bem incômodo, né?
1: E a história aqui é bem engraçada.
0: A história deve ser bem engraçada. Vamos pro intervalo e voltamos já já com a última parte do Alternativa.
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0: É o som do Green Day, fechando esta sequência. E antes ouvimos Paralamas, Patrulha Noturna, também Duran Duran com Hungry Like the Wolf. 10 para as 8, chegamos ao final, Rorocita Albecita.
1: Estaremos de volta amanhã a partir das 6 da tarde com mais um Alternativa Kiss. Já tem o nome do ganhador ou a ganhadora do Super Kit da Kiss?
0: Acabaram de me passar. Muito obrigado a todos que mandaram mensagens. Foram muitas mensagens no nosso WhatsApp. E hoje quem faturou usa tamanho XG. Mas é só XG, é um X só. E ganhou o kit, que tem a camiseta também. Final de telefone 3569 DDD 41. Onde é
1: 41,
0: isso?
1: 41,
0: Depois você me manda a cidade, hein? DDD 41, final de telefone 3569, o Aquil Tacano que pague o Sedex. Pra você aí, André de Oliveira Filho. Muito obrigado, André. Um abraço a todos. Amanhã tem mais a partir das 6 da tarde. E daqui a pouquinho, depois desse break, tem...
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0: E pra fechar, tem classicão do Kings. Grande abraço e até amanhã.

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11: Kiss, pontualmente 8 horas. Boa noite. Olá, nação. Uma excelente noite de quarta-feira para você que segue aqui na Kiss. Eu sou Rosângela Alves e vamos juntos com o Don't Stop a partir de agora, sem intervalos comerciais. Eu vou escolher 3 ouvintes no decorrer do Don't Stop. Cada um vai estar faturando uma camiseta exclusiva da Kiss. Então me mande no WhatsApp da Kiss no 11 998874343 o tamanho da camiseta que você usa. Quem sabe no final do Don't Stop é você que vai faturar. Abrindo o Don't Stop com Jailbreak, ACDC.
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Fechamos esta sequência do Don't Stop the Kiss com Alice Cooper, Hey Stupid. Aí nós vimos Break the Law, Judas Priest, passou por aqui Def Leppard, Kiss e CDC com Jailbreak. 8 horas 21 minutos, uma ótima noite de quarta-feira. 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

Kiss, 8:40. Ouvimos nesta sequência do Don't Stop Bruce Dickinson, Chemical Wait, Danger Zone, Black Sabbath, Audioslave, Whitesnake com Guilty of Love. Ainda dá tempo de você me mandar mensagens no WhatsApp da Kiss no 11 998874343. No decorrer do Don't Stop, eu vou escolher 3 ouvintes. Cada um vai estar faturando a camiseta exclusiva da Kiss. Então não esqueçam de me mandar o tamanho da camiseta que usa. 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

0: Encerramos o Don't Stop desta quarta-feira com Accept, Screaming for a Love Bite. Ainda ouvimos Ring On com Dio. Passou por aqui Metallica com Enter Sandman, Bruce Dickinson com Chemical Wedding. 8:55, eu, Rosângela Alves, vou ficando por aqui. Na sequência para a Rede Kiss de Rádio, vem a Voz do Brasil. No comando da nave, a partir de agora, Marcelo Marques. Corre lá no aplicativo da Kiss, que o Marcelinho vai estar comandando uma hora direto, sem intervalos comerciais, com o Don't Stop. Vamos aos ouvintes que estão faturando a camiseta exclusiva da Kiss. Ana Paula Benatti, prefixo 19, final do telefone 1248, camiseta M. A Rosana Rodrigues, ela quer uma camiseta G, final do telefone 8383. E o Hélio Norberto Alves, ele usa tamanho G, final do telefone 5468, prefixo 21. Super beijo na ação, uma ótima noite. Nos encontramos então amanhã.
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14: 9:01, começando a edição do Don't Stop Online desta quarta-feira, 9 de setembro. Por aqui é Marcelo com você. Vamos juntos com o melhor do rock and roll até a meia-noite. Lembrando que nesta hora, no dial, tá rolando a Voz do Brasil. Então você segue ouvindo pelo nosso aplicativo e também o nosso site kissfm.com.br. E a gente inicia bem a hora trazendo o som de Pink Floyd, Take It Back.